Meus amigos, se nesse momento algum de vocês me perguntasse onde estão os meus passos, eu não saberia dizer. Mas em nome de Deus, eu agradeço e peço que cada fã, cada amigo, cada irmão que dê um passo por mim, porque eu não sei onde estão os meus passos.

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0: Obrigada, gente, obrigada. Tô aqui babando eles aqui, aí o DVD não continua, né? Obrigada, muito obrigada.
1: Mais aplausos.

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0: Linivaldo Dantas.
1: Como é bom, meus amigos, meus irmãos e minhas irmãs, ter a certeza e viver da certeza de que Deus nos toma em seus braços nas horas mais difíceis da nossa vida. Acredite nisso, meu irmão. Acredite nisso, minha irmã. Não duvide nunca do amor de Deus por você.

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1: Bom dia, meu sertão querido. Bom dia, meus irmãos sertanejos do campo e das cidades. Alô, Greco Cardoso, Cito Pofia, Vajota, Queimada Grande, Ponto Chique, Gavião, Alecrim, Lavista, Os Três Barros, Os Pau, Jabicabra, Barreiro, Livramento, São Lourenço, Piador, Caldeirão, Timagiri, Papo, Guedes, Riacho Grande, Queimadinhas. Em Nossa Senhora da Glória, Quixaba, Lagoa da Mata, Coab, Lagoa do Chucate, São Gonçalo, Verde, Belicia, Gravatar, Jafão, Retiro, Macacas, Assentamento Nossa Senhora Aparecida, Baixa, Limpo, Jico, Barra do Boi, de Vinéa, Lagoa Funda, Lagoa Nova, Fortaleza e Aningas. Os irmãos de Cumbiri, Jato de Cabra, Tanque do Meia, Aruíra e do Cascavel, e Nossa Senhora das Dores, Cajueiro, Serra, Sucupira, Taboca, Junco, Bravurubu, Massaranduba e Itapicuru. Meu São Miguel do Aleixo, querido Patos e Achão, Assentamento Paraíso de São Pedro, Cachoeira, Cajarana, Baixa Grande, Caenda, Malhada dos Negros. Nossa Senhora Aparecida, Bom Sucesso, Cruz das Graças, Algodão, Lages, Pedra Pindoba, Lagoa do Barro, Malhada dos Bois, Itacoatiara, Lagoa do Viado, Canindério, Queimadas e Paturiri. Em Itabiaguas Branca, Mata Grande, a Barra da Mão Esquerda, Bom Nome, Altos Verdes, Encareira, Moita Bonita, Frei Paulo, Pião, Ribeirópolis, Serra do Machado, Lagoa do Rancho e Porto da Folha, Engaraduarara, Arara, São Mateus, Itubeira, Curizeira, Várzea Nova, Arranhento em Aquidabã. Minha Feira Nova Querida, Milagrosa, Malhada do Pau Ferro, Bravo, Ponto Chique, Pedra Branca, Bomonas, Lagoa dos Porcos, um Domingos, um Buzeiro, Lagoa do Capim, Vassoura, Alegria, Massapê, Mesinhas, Cabóis, Salgado, Bandeira, Pão de Açúcar, Algodão, Taboado, Cajara, da Malhador, Baixão, Queimadas, Embira de Feira Nova, Embira de Graco Cardoso. Quatro horas da manhã, eu disse, 4 horas da manhã. Eu, 995-467-91, está à sua disposição, eu disse, 995-467-91.
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1: Esse é o WhatsApp de todos nós, é o 98075-408. Eu disse 98075-408. O senhor participa através do Facebook de Valmir Andrade. Um abraço aos irmãos internautas da FN Sertaneja.com, rádios.com.br, nos aplicativos do seu celular FN Sertaneja 104,9. 4 horas, 1 minuto, eu disse 4 horas, 1 minuto. Abraçando Bia nas Vassoura, o Tuete, o Mundinho, o Zé Chumbil na Jô de Alves de Queiroz, o Dário Bispo no Trevo de Feira Nova, o Fábio na Santa Rita. Olha a dona Esther da Quixaba em Gararu, já está ligada na FM de todos nós.

Cosme, velho, o Cosme já está no CEASA, é isso? É, já laborando aí, isso mesmo. Eu abraço aí todos os feirantes. E vamos de música, Valmir Andrade, vamos de

4h09. Eu disse 4h09. Olha o Lenilto, Lenilto na capital sergipana. O velho Cosme, Manuel Vieira. É, está no Ceasa, não é isso? E a dona externa Quixaba em Gararu, já participando do Manhã Sertaneja. Eu abraço o Tonho das Festas, Dona Lisete, Dona José Alves de Queiroz, seu Duda e Dona Desanito, filho Lopia do Tiago, de Cássio Jair, Manu Pedro Barbosa. Vamos!

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1: Quatro horas 16 minutos, eu disse 4 horas 16 minutos. Eu, Lenilton, da capital sergipano, nosso abraço, Gladson Benigno, o Alvanir, o Lauro. A da graça no loteamento Nossa Senhora das Graças, Ronildo Zé de Tito, Michel Vassoral, o Erival, o Mísio, o Leléu e o Ronaldo de Zé de Tito. Romildo na Pedro Dantas, seu Clóvis, a Engenheiro Jorge Neto, o Santinho da Pedro Dantas de Queiroz, Paulinho de Jonas, a Petronila de Cotia, Dona Nicia e a Nêncio, Agnaldo da Dez, Dona Silvanete, o Zé do Mundo, o Nito e o Baiano, o Jorge Cabacinha, Vasconcelos, o José Dantas Filho,

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4h25, eu disse 4h25. Abraçando o seu Luiz de Júnior Maricas, a Fazenda Taboado, ao Ginaldo e ao Derde Olavo. Deu José Alves do João da Bota participando do Manhã Sertaneja. Cadê o Júnior?

Olha o Gerivan no rancho, isso mesmo. Participando do Manhã Sertaneja. Eu disse 4 horas 26 minutos. Vamos de música. O José Alves pediu, vou tocar Motorista Brasileiro.

4 horas 31 minutos. É, Gerivan e carro de boi aí com os imortais, Tonico e Tinoco. Eu abraço o Chico do Bar, da Praça Leôncio de Souza, o Zaido Mandacaru, José Alves de Queiroz, o Orlando de Elso, Zé Chumbi, Dona Loura, o Tuete, o Mundinho,

Onicinha, Giovanni, Evaldo, Pedreiro e Zera Leixo. O Cicinho de Zé Botinha, da Corego, Miguel Monteiro Barbosa. Osmar de Pedro Peba, Neide Figueiredo, Unadeia, eu, Geraldo Pereira.

4:32, eu disse 4:32, e deixa de blá blá blá, vamos de música, vamos de música.

4h40, eu disse 4h40. É, abraçando mais uma vez aí todos os feirantes aí no Ceasa Noel, vem o Cosme, vem o Cosme de rádio ligado. Olha só, Lange em Carapicuíba, São Paulo, participando do Manhã Sertaneja. Helenildo, da capital sergipana. Eu, Gerivano Rancho, é, o Gerivano Rancho atendi a sua solicitação aí, viu, no último bloco. É, no penúltimo bloco, tá ok?

4 horas 41 minutos, eu disse 4 horas 41 minutos. Em Valmir Andrade, vamos de música, sequenciando o nosso apoio das 5 horas.

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2: 4 horas 52 minutos, eu disse 4 horas 52 minutos. É abraçando mais uma vez a Solange em Carapicuíba, São Paulo. Alvarino na Lagoa dos Porcos, Oriel, Erisvalda, Dinha na Rua Nova, Heror também, Marquinhos do Leite, Elisabete, o Gil, Charar, Valmir de Souza.
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2: Quatro horas 52 minutos, eu disse 4 horas 52, agora 53, Valmir Andrade. Eu abraço o Nené e a Alicia no sítio Santa Rosa, em Feira Nova. O Subia no loteamento Nossa Senhora das Graças. O Ismael Arley, isso aí no Malhador. O Negão e a Luzinete. O Zé de Bier, do Manuel Vieira. A irmã Maria de Jesus, a José Alves de Queiroz, Jorge Costa e Dona Negra da Bela Vista, Hamburgania da Tapioca, o Zé Pretinho do Leite, Moacir da Fazendia Aparecido de Júlia, na Embira, o Gerivan é, já participando do Manhã Sertaneja, é o Gerivan no Rancho, o Robert Amarília, o Júnior, é o Júnior de Jasmino, a Ivete e o Eliseu, o Pai Jó e Dona Nega. O Galego, Popular Gaga e Adriana, o José Joaquim, ainda da Chácara Século XXI. A Paulina, o Tauã, o Nenquinha, eu, Jodson. Valdicote e o Camilo do Manuel Vieira. O velho Cosme está no Ceasa, é, trabalhando, ouvindo Manhã Sertanejo. Abraço aí a todos. Carlinhos de Zé Augusto, a Dorinha da Vavanina no Albano Franco.

0: 4:54, eu disse 4:54, vamos de música, vamos de música.
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1: Cinco horas, um minuto, eu disse 5 horas, 1 minuto, olha aí o Geraldo em Carapicuíba, São Paulo, já participando do Manhã Sertaneja, e a Solange um pouquinho mais cedo aí já conosco. É, Gerivan do Rancho dizendo que sim, o José Alves, o João da Bota em Graco Cardoso, a Lu Fernando do Bacarioso, a Dona Fátima Jane, a Eric é na Jabuticaba, o Calur também. Abraçando mais uma vez, seu Luiz de João de Maricas, a Fazenda Taboado.

Dona Luzenira, Dona Josefina, o Vande Zezinho, do José Dantas Filho, Enildo Prudente, Beto da Imbira, o Capitão, Dona Maria do Carmo, Dona Cicício, Pedro Adoro e Zé de Gato, Dona Maria de Dui, Dona Maria de Zé Preto, no Trevo de Feira Nova, Dona Tereza e Seu Jonas, Seu Demeriano e Dona Leuzina, no Umbuzeiro, Júnior e Dona Marizero, Tapete também, o Edésia na Lagoa do Capim, a Yara no Umbuzeiro, Zé Branquinho nas Vizinhas e Augusto Derivaldo, Ailtinho na linda Nossa Senhora Aparecida, a Dona Gidelma, Maís e o Cleidinho, o José do Saudoso Jaconias, Carlinhos e Vicentinho do Salgadinho, Rogério Barbosa da Pia da Pindoba. Cinco horas, dez minutos. Em Deder da Picanha, Deder da Picanha, Nossa Senhora da Glória, o Deder Pacupá, que é Monte Alegre, aqui tem um Deder, é o Deder da creche, de rádio ligado. Abraçando mais uma vez todos os feirantes. É, hoje é sexta-feira, é dia de Feira Livre em Feira Nova, não é, seu Luiz? Seu Luiz de Júnior Baricas, da Fazenda Taboado. Vamos de música, Valmir Andrade, vamos de música. José Rico cantando em solo, viu? José Rico, voltei pra ficar. Veja como é linda essa canção.

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5 horas 25 minutos, eu disse 5 horas 25 minutos. Abraçando mais uma vez o Geraldo em Carapicuíba, São Paulo e a Solange. Amir em Lagarto, Sergipe. Orjúnio Brasília em São Benedito, no Ceará. O Gladson Benigno em Aracaju, Lenilto logo cedo conosco. Adoro.

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1: Para dizer que é 5 horas 33 minutos, eu disse 5 horas 33 minutos. Olha o Júnior, Júnior de José Alves do João da Bota participando do Manhã Sertaneja. É, o José Alves já um pouquinho mais cedo, né, José Alves? Abraço mais uma vez o Gerivan do Rancho, isso, de rádio ligado.

Ei, seu Luiz de João Maricas, a Fazenda Taboado, abraçando o Ginaldo e o Dede Olavo. Evaldo Pedreiro e o Zé Aleixo, no José Joaquim. Vamos de música.

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1: 5:42, eu disse 5:42, já com saudade do Ededer da Picanha. É, abraçando mais uma vez o Geraldo em Carapicuíba, São Paulo e a Solange. Ei, Lenil, tio Lenil, tu da capital.

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1: Cinco horas e cinquenta minutos, hein, Valmir Andrade, já finalizando o Manhã Sertaneja. Vamos ver aqui duas canções, é, Valmir Andrade? Dá pra tocar duas canções ou uma só? Vamos ver aqui o Léo Canhoto e Robertinho canta. O operário lavrador, bonita demais essa canção.

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1: Ouvindo o canhoto e Robertinho, o lavrador e o... Eu, operário, Valmir Andrade, quase não sai, né? E ainda Chitãozinho e Chororó, tristeza do Jeca, tô indo embora, tô indo embora. Cinco horas 57 minutos, eu disse 5 horas 57 minutos. Olha o Júnior de José Alves participando do Manhã Sertaneja. O Geraldo em Carapicuíba e a Solange também. Carapicuíba, São Paulo. O Gerivan do Rancho, alô Gerivan. Por José Alves, o João da Mota. Lenilto da capital sergipana. O velho Cosme tá no Ceasa, isso mesmo. Já abracei a todos, abraço de novo. A dona Esther da Quixaba, em Galo.

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1: 5 horas 58 minutos, eu disse 5 horas 58 minutos. É sempre com a belíssima canção de Dom Ravel. Obrigado ao homem do campo. Obrigado mesmo, meu papai do céu, por esta emissora, por este programa. Obrigado por tantos ouvintes. Nesta sexta-feira, 3 de julho de 2026. Eu desejo a todos um dia lindo, cheio de paz, de alegria, de muito trabalho. Não é, João de Pureza, na José Alves de Queiroz, a Luiz e o Títara das Três Barras. Digo assim, bom dia, meu sertão.

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0: Feira Nova, bom dia Sergipe, bom dia Brasil. Eu sou Mauro Souza e este é o Voz da Cidadania, aqui na FM Sertaneja, a conquista da região. Fique conosco, o maior volume de informações. Vocês ficam sabendo aqui, no programa Voz da Cidadania, de segunda a sexta, das 6 às 8 da manhã, aqui na nossa
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0: Sexta-feira, 3 de julho de 2026. 6 horas 14 minutos aqui em Feira Nova.
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0: Tempo parcialmente nublado aqui na cidade de Feira Nova, a temperatura de momento é 21 graus, a sensação térmica é 24, a máxima para hoje é 28 e a mínima podendo chegar aos 21, com probabilidades de chuvas leves durante a manhã aqui na cidade de Feira Nova. E agora eu vou destacar as manchetes de hoje aqui dentro do nosso programa Voz da Cidadania, na FM Sertaneja, a conquista da região. Vídeos de terror, ameaça e desquartejamento e feminicídio. Polícia Civil revela detalhes chocantes do caso Michelaine, que foi encontrada morta lá na cidade de Boquim. Falha em fiação elétrica provoca falta de energia no centro de Aracaju. Polícia Civil da Delegacia de Capela realizam 3 prisões em menos de 24 horas. Já na cidade de Neópolis, a Polícia Civil prende homem por descumprimento de medidas protetivas. Iguá Sergipe inaugura nova adutora entre Riachão do Dantas e Lagarto. Motorista envolvido em acidente que deixou jovem de 18 anos morta em Poço Verde se apresenta à polícia. No bairro 17 de março, em Aracaju, jovem é morto a tiros dentro da própria residência. Ação rápida do Batalhão de Caatinga resulta na prisão de suspeito de tentativa de homicídio em Nossa Senhora da Glória. E o relatório nacional aponta Sergipe como o único estado do país sem domínio de facções criminosas. Essas e outras informações vocês ficarão sabendo a partir de agora aqui dentro do nosso programa Voz da Cidadania, na FM Sertaneja, a conquista da região. Eu desejo a todos um bom dia. Bom dia para você, minha amiga dona de casa. Bom dia para você, meu amigo pai de família. Bom dia para você, vigilante, frentista, porteiro aí nos condomínios. Bom dia a toda a classe de pedreiros, ajudantes, carpinteiros. Obrigado pela sintonia. Um abraço a toda a Vaqueirama. Eu saúdo e abraço a todos os motoristas, mototaxista, tratorista, a todos vocês aí nas panificações. Obrigado pelo carinho da sintonia. Obrigado pela sua audiência, aonde você estiver. Um salve, um abraço aí a todos os feirantes, a todos os transeundes aí na Feira Livre Shopping a céu aberto aqui na cidade de Feira Nova. E abraçando a você na sede, nos povoados, na cidade circunvizinha em qualquer cidade aqui do estado de Sergipe e em qualquer estado do nosso país, além fronteira, aonde você estiver ouvindo a FM Sertaneja, o nosso muito bom dia. Sejam todos bem-vindos, porque de agora até às 8 horas da manhã, o maior volume de informações vocês ficam sabendo aqui no nosso programa Voz da Cidadania, da FM Sertaneja, a conquista da região. Vamos começar a trazer as nossas informações. Daqui a pouco vamos estar falando, né, dos resultados de ontem pela Copa do Mundo de Futebol. Os jogos de hoje, hoje tem a Argentina em campo. E aí vamos estar trazendo também todas essas informações aqui dentro do nosso programa. Mas a nossa primeira informação de hoje é que o motorista envolvido em um acidente que deixou a jovem de 18 anos morta lá na cidade de Poço Verde, ele se apresentou à polícia. Olha só, o condutor do veículo envolvido no acidente que deixou uma jovem de 18 anos morta na noite da última terça-feira em Poço Verde se apresentou à Delegacia Regional de Tobias Barreto nesta quinta-feira, acompanhado de um advogado. Segundo a Secretaria de Segurança Pública, a SSP, a Polícia Civil instaurou um inquérito para apurar o atropelamento, que também deixou o marido da jovem ferido. As investigações seguem em andamento e a Polícia Civil aguarda a conclusão dos laudos periciais, que serão fundamentais para esclarecer a dinâmica do acidente e todas as circunstâncias do caso. Câmeras de segurança captaram o momento do acidente, conforme as imagens, e segundo o Batalhão de Polícia Rodoviária Estadual, os dois veículos trafegavam no sentido Tobias Barreto-Poço Verde, quando houve a colisão traseira. As imagens mostram o carro de passeio se aproximando e atingindo a motocicleta. O motorista do carro de passeio, que causou a colisão, fugiu do local logo em seguida. Infelizmente, a jovem de apenas 18 anos evoluiu a óbito no local. O esposo dela, que tem 22 anos, está hospitalizado. O caso dele é grave. E o condutor, que estava em alta velocidade, transitando com o seu veículo e que acabou colidindo na traseira da motocicleta que o jovem casal estavam, tinham aproximadamente 6 meses que tinham casados, vários sonhos, planos, e que a jovem já teve aí a sua vida interrompida. O motorista se apresentou à polícia lá em Tobias Barreto, fez a oitiva. Ele estava ladeado de um advogado, mas permanece em liberdade. A Polícia Civil está esperando os laudos para dar continuidade ao inquérito policial. E posteriormente, podemos ter certeza que esse condutor será colocado atrás das grades, porque foi um atropelamento. Ele matou. Não foi por um acaso que aconteceu. Quem já visualizou o vídeo que circulou nas redes sociais viu a velocidade que o veículo passa e que as câmeras de segurança fazem o registro do exato momento onde aconteceu a colisão. Infelizmente, foi uma vida que foi tirada no trânsito por uma imprudência, por uma irresponsabilidade. E eu digo todos os dias, condutor, precisa dirigir para si e para o próximo. E tem que ter cuidado, por mais que você esteja certo, na sua mão correta, mas tem aqueles apressados que praticam sempre as imprudências e que estão sempre aí atrapalhando o trânsito, prejudicando e tirando a vida de outras pessoas. Lamentavelmente,

0: E o principal suspeito é o ex, né? Agora já é ex, namorado dela. Um homem que se dizia ser do estado do Ceará. E a polícia está fazendo aí o seu trabalho. Mas vamos trazer aqui essa informação para vocês também aqui no nosso programa, no Voz da Cidadania, aqui da FM Sertaneja, a conquista da região, né? Onde eu vou trazer aqui que a Polícia Civil revela os detalhes chocantes do caso da Misserline. A Polícia Civil de Buquim anunciou a elucidação do feminicídio que vitimou Misserline de Jesus Souza, de 29 anos. O principal suspeito foi identificado. Segundo as investigações, trata de um homem natural do Ceará que trabalhava realizando vendas e prestação na região. Durante a coletiva, em um vídeo divulgado pela Polícia Civil, o delegado responsável pelo caso revelou detalhes que chamaram a atenção dos investigadores. Segundo ele, uma mulher que manteve relacionamento com o suspeito procurou a polícia e relatou ter sido vítima de agressões, violência psicológica, ameaças e manipulação. De acordo com o depoimento, o homem utilizava o nome dela para diversas situações do dia a dia. E aí, eu já vou trazer aqui a fala do delegado, que vai estar detalhando todo esse caso aqui dentro do nosso programa, o Voz da Cidadania.
1: No dia 1º de julho, por volta das 14 horas, a Delegacia Municipal de Buquim recebeu informação de que moradores do conjunto Lagoa Vermelha haviam localizado o corpo de uma mulher dentro de uma residência. A par dessa informação, policiais civis se deslocaram até o local a fim de verificar a veracidade da informação. E lá constataram o óbito de uma mulher chamada Misserline. Diante desse cenário, os policiais realizaram algumas entrevistas com parentes e moradores no local do crime e obtiveram algumas informações a respeito do suspeito de ter cometido o homicídio. Sabe-se que a vítima tinha estabelecido um relacionamento com um homem cujo prenome Francisco, vulgo Negão, e que esse homem seria originário do estado do Ceará e que venderia panelas à prestação aqui na cidade de Buquim. Diante disso, os policiais obtiveram a informação de que ele residiria aqui mesmo, num bairro próximo, na cidade de Buquim, foram até o local verificar se ele, de fato, se encontrava nesta residência. Lá, ao chegar ao local, havia uma outra pessoa, também originária do estado do Ceará, que informou aos policiais de que no domingo ele teria ido embora e que teria passado a casa para uma das pessoas que conhecia ele. Identificamos o proprietário da casa a fim de averiguar se o suspeito teria feito um contrato de locação com o intuito de obter a identificação completa dele. O proprietário do imóvel nos informou quem havia realizado, quem teria fornecido os dados para preencher o contrato de locação, seria uma mulher que residiria no município de Estância. Identificamos a mulher e levamos para a delegacia a fim de colher o seu depoimento. Ela nos informou que teria mantido um relacionamento amoroso há cerca de um ano com o suspeito e que teria fornecido

0: seus dados pessoais para a locação do imóvel, o que ele teria exigido e ameaçado. Ela nos relatou também que durante o seu relacionamento com ele, foi vítima de violência doméstica, no entanto, jamais procurou a delegacia de polícia para registrar o fato. Ela nos afirmou que ele mandava vídeos para ela de visualização única, amolando uma faca, dizendo caso ela o abandonasse, ele esquartejaria. E também nos contou que uma certa feita, ele disse que ficaria famoso, assim como ele ficou no estado do Ceará, por conta de um crime. Ela não soube especificar qual teria esse crime. Tampouco ela nos deu qualquer informação acerca da qualificação dele. Ela só sabe que ele se chamava Francisco, mas que ele nunca se deixou se fotografar. E a linha também telefônica registrada no nome dele, a linha telefônica utilizada por ele, também era registrada no nome dessa mulher. Ela também nos deu a informação de que ele, antes de conhecê-la, conviveu com uma mulher nesta mesma casa e que essa mulher o abandonou em razão também de violência doméstica. Vale dizer que esta mulher também não procurou a delegacia de Buquim para registrar um boletim de ocorrência. Os atos de investigação, eles estão sendo realizados, as diligências continuam em curso. A gente requisitou perícias com o intuito de obter o exame de DNA, coletar exame de DNA no corpo da vítima. A princípio, a informação ainda informal, tendo em vista que o laudo não está confeccionado, mas que a vítima teria sofrido várias perfurações pelo corpo com um instrumento pérforo-cortante. E nós representamos ao judiciário algumas cautelares. No intuito é a dificuldade da investigação, já que nós já temos um suspeito, existe elementos informativos, indiciários o suficientes para nos apontar uma autoria. No entanto, a qualificação desse indivíduo que nós estamos praticando um ato de investigação com o intuito de qualificá-lo, tendo em vista que, como ele é de outro estado, tem outra procedência, provavelmente ele estivesse usando um nome falso, né? A gente acredita que ele seja foragido da justiça. Isso tem dificultado a investigação no sentido de qualificá-lo. E sabemos que ele também evadiu-se aqui do distrito de culpa logo após o cometimento do crime. Provavelmente a moça foi morta no domingo, né? Já que ela já estava em um estágio, o corpo já estava em um estágio de avançado de putrefação. A Polícia Civil pede que, se alguém tiver alguma informação, que ligue para o disque de denúncia e o sigilo será mantido, os dados da pessoa serão preservados.
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2: Vejam só, homem chegou ao estado de Sergipe, passou por Estância, por Buquim, teve relacionamento em Estância, relacionamento em Buquim, mas estava mantendo relacionamento com a Micheline e gravando vídeos de visualização única, encaminhando para essa outra ex, que ia ficar famoso. Famoso ele já é, porque pelos relatos do delegado, ele já é foragido da polícia do Ceará. Lá ele cometeu um homicídio. Não posso dizer que foi um feminicídio, mas que um homicídio. Veio para Sergipe, aqui ele já cometeu um feminicídio. Porque a mulher, a Micheline, manteve contato com os familiares no domingo. Ela foi encontrada morta na quarta-feira, em estado de putrefação. Quando a polícia recebeu o chamado e que foi em busca, que foi até a residência onde ele residia, em uma casa alugada, ele lá não estava. E quem estava na casa, que possivelmente era um dos colegas que vendia prestação junto com ele, informou que no domingo ele tinha passado a casa para esse outro rapaz e que tinha viajado. Ele já é foragido do estado do Ceará, agora está foragido também da cidade de Boquim, ainda pode estar aqui no estado de Sergipe, mas já pode ter evadidos para um outro estado. E aí a jovem de 29 anos foi executada. É crescente o número de feminicídio no nosso estado. Enquanto em todo o ano de 2025 tivemos 15, esse ano esse já é o 13º. Lamentavelmente. Por mais que as polícias, por mais que seja tratado de forma especial, mostrando todo dia com informações nas redes sociais, nos canais de comunicação, para se evitar o feminicídio, mas eles continuam acontecendo. Lamentavelmente, essa é a situação. Infelizmente. Mas já são 6 horas 36 minutos. Eu vou aqui a um bloco de apoio cultural e retorno com muito mais informações para vocês aqui dentro do nosso programa. E quando eu retornar aqui dentro do nosso programa Voz da Cidadania, eu já vou estar retornando, falando aqui no nosso programa de que a Iguaçergipe inaugura nova adutora entre Riachão do Dantas e Lagarto. Participe do nosso programa 99807-5408 99982-9314.
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2: Olha só, já são 6 horas 42 minutos. Aqui estou de volta para darmos continuidade ao nosso programa Voz da Cidadania, aqui na FM Sertaneja, a conquista da região. Como prometido, Iguar Sergipe inaugura nova adutora entre Riachão do Dantas e Lagarto. A Iguar Sergipe inaugurou nesta quinta-feira 2 uma nova adutora de 25 quilômetros no povoado Tanque Novo, que atenderá os municípios de Riachão do Dantas e Lagarto. A obra, que contou com um investimento de aproximadamente 11 milhões, beneficia diretamente cerca de 20 mil moradores na região. Além da adutora, em Riachão do Dantas, ainda foi realizado o reforço da rede de água nas vias Travessia João Cândido, Rua Alto do Cruzeiro, Rua do Cruzeiro, Travessia do Cruzeiro e a Travessa José Augusto. As equipes atuaram na situação de trechos críticos da rede e na instalação de reservatórios para ampliar a capacidade de armazenamento e reduzir as interrupções no abastecimento. A implantação da adutora entre os municípios no Centro-Sul Sergipano foi iniciada em março de 2025, ainda durante a fase da operação, assistida para fortalecer o sistema de abastecimento dessas regiões, além de promover mais qualidade de vida para os sergipanos e reforçar o compromisso da Iguar Sergipe com os investimentos e a infraestrutura para a universalização do serviço de água e esgoto do estado. E de acordo com o diretor-geral da Iguar Sergipe, o Fernando Vieira, essas obras são um compromisso prioritário da Iguar Sergipe na melhoria imediata da vida da população. Mesmo antes de iniciar a operação efetivamente, a empresa já estava atuando em demandas urgentes e históricas com a ampliação de recursos técnicos e financeiros para trazer as soluções em saneamento para o estado, foi o que destacou aí o Fernando Vieira, o diretor da Iguar Sergipe. E aí, vamos trazer aqui um trecho, né, da fala do governador Fábio Mitidieri, do Fernando Vieira, ontem, lá na inauguração desta adutora na região sul. Já tivemos inauguração de novas adutoras no sertão, em Porto da Folha, em Poço Redondo, em Moita Bonita, na região Agreste, e agora na região sul, entre os municípios de Lagarto e Riachão do Dantas. Essa semana foi inaugurada na cidade de Japaratuba e na cidade de Frei Paulo, um posto de atendimento para que quando você necessite, né, de algum serviço da Iguar Sergipe, já tenha na própria cidade. E aqui na cidade de Feira Nova tem uma equipe que está fazendo, né, toda a limpeza do prédio, o antigo prédio da Deso, aqui na cidade de Feira Nova, e logo em breve também será instalado aqui na cidade de Feira Nova um posto de atendimento da Iguar Sergipe. Sabemos que precisa melhorar muito mais. Ainda existem algumas localidades que ainda têm falta de água 2-3 dias. Mas é visível que já melhorou bastante e que está se organizando. Um ano, um mês e dias que a Iguar Sergipe assumiu esse compromisso, essa responsabilidade aqui no estado de Sergipe, de fazer a distribuição de água. E que nós estamos acompanhando os fatos e mostrando o trabalho que vem sendo feito e toda a desenvoltura que está acontecendo. Mas agora vamos ouvir o governo de Sergipe e o representante da Iguá, falando desse investimento que foi inaugurado ontem, um investimento aí de 11 milhões na região centro-sul aqui do estado de Sergipe.
3: Assim, tô feliz de estar aqui entregando água para esse povo que tanto espera da gente, que tanto cobrou. A Riachão vem conviver com falta d'água há muito tempo. E a gente hoje traz essa, através dessa obra, dessa doutora da Iguá, aqui a garantia de segurança hídrica para Riachão e 10 povoados. Ao todo são 15 mil pessoas que estão sendo beneficiadas, investimento de 12 milhões de reais da Iguá. E a gente diz sempre, né? A gente cobra quando tem que cobrar, reconhece quando o investimento chega. E quando transforma vidas, é mais uma doutora que é entregue, assim como foi a de Moita Bonita, a de Poço Redondo, a de Porto da Folha. Os investimentos foram feitos em Aquidabã, em todos os municípios onde esses investimentos estão realmente trazendo água e segurança hídrica para essas pessoas. Da mesma forma, passamos há pouco em Buquim para ver a estação tratamento de água da DESO, que está praticamente concluída, que também vai trazer ainda melhorias para a cidade de Buquim, e os investimentos da DESO, da Iguá, que somados fazem com que a gente possa ir melhorando a realidade da hídrica do nosso estado. A gente convive com tubulações muito antigas, várias de amianto ainda, é uma tecnologia muito atrasada que agora vem sendo substituída, vem sendo modernizada, traz transtorno, traz alguns problemas que a população tem relatado, e a gente está aqui para cobrar mesmo. Pede desculpa quando erra, cobra, mas também quando há o acerto, como hoje, a gente fica muito feliz, porque a população toda vai poder ter o direito de ter água na torneira, que é um direito primário, mas que a gente tem entende que durante muitos anos, talvez décadas, eles tiveram esse direito cesseado. Então agora a gente devolve.
2: Tá aí, nós ouvimos a fala do governador Fábio Mitidieri, né, que até hoje pode estar realizando, né, entrega das obras que já foram concluídas, pode estar assim fazendo as suas inaugurações, mas já a partir da próxima segunda-feira não pode mais fazer nenhuma inauguração. O governador Fábio Mitidieri, ele que é pré-candidato à reeleição, e aí a legislação eleitoral só permite até hoje, o dia 3 de julho, que sejam feitas inaugurações. E aí, os últimos dias têm sido corrido, né? Várias inaugurações que estão sendo feitas, várias ordens de serviço que estão sendo assinadas aqui no nosso estado. E aí, nós estamos aqui para mostrar. Cobramos da Iguá quando tem que ser cobrado, mas quando o trabalho está sendo feito, que nós estamos observando os avanços, aqui também estou para mostrar o que está sendo feito. Eu não estou aqui para defender, nem apadrinhar, nem também criticar. Eu estou aqui para trazer a verdade. O que está acontecendo, o que é fato, aqui você fica sabendo. O programa Voz da Cidadania é da FM Sertaneja, a emissora que tem uma direção e que aqui estou hoje como âncora do programa. Mas irei trabalhar desta maneira. Agora, vamos falar sempre a verdade. Precisamos cobrar, vamos cobrar. Precisamos elogiar, vamos elogiar. Esse é o papel do verdadeiro jornalismo. Existe jornalismo por aí que os âncoras se dizem os melhores do mundo e que cobram, cobram, cobram, cobram, cobram, cobram, mas nunca disse o efeito nada. Mas o que vê e que precisa de cobrança, eles não sabem cobrar. Existem emissoras que os programas jornalísticos são comprados. Compra o programa, aquele tempo ali da emissora, e o apresentador é comprado também, vai lá para apresentar. Olha, você vai ter que só fazer isso aqui. O nosso aqui é diferente. Aqui nós fazemos jornalismo com o J maiúsculo. A informação verdadeira, como ela é e como você precisa ouvir e ficar sabendo, você sabe aqui.
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2: Já são 6 horas e 52 minutos. Eu vou a Nossa Senhora do Socorro falar com o nosso amigo Wallace, direto lá do Guajará. Wallace, meu amigo, bom dia.
4: Bom dia, Mauro Souza, aqui é o Wallace, diretamente do Guajará, Nossa Senhora do Socorro, já estou conectado na FM Sertaneja, a voz da cidadania, já estou passando para desejar um bom dia para todos os ouvintes, em geral, sem exceção da FM Sertaneja, a voz da cidadania, a conquista da região, mandando um abraço aí para o seu Arnaldo Banju, povoado Mangabeira, seu Gilene Feira Nova, seu Alvinha de Nossa Senhora da Glória, seu Dedé Paco, Paco e Monta Alegre, Leninho, Tô Vaqueira, Aracaju, Leninha Trovão, Lenigiano, conhecida como Nenê do Trevo, seu José Ivaldo Moura, Neguinho de Peró, Gilvânia Souza, Romildo Aposentado, Vasconcelo, Cassinho, Roberto de Areia Osvaldo em Feira Nova, Ailton da Lagoa Redonda em Itabim, seu Gilberto Povoado Treve, Nossa Senhora da Glória, seu José Alves do João da Mota em Graco Cardoso, Edmilson Farias em Poço Redondo, Gladson da Serve Contábil em Aracaju, Nenê de Lenita do Povoado Mata Grande em Itabim, Acácio Funcionário da Progresso em Aracaju, Adelmo JR em São Mateus Gararu, Nice em Feira Nova, seu José Bencedo no Novo Horizonte em Nossa Senhora do Socorro, Amélia em Feira Nova e Valdicota em Feira Nova. Aquele abraço, vamos, que o bambu tá gemendo e as polêmicas estão no ar.
2: Manda pra cá, meu amigo Wallace, que aqui nós iremos comentar sim, tá bom, meu amigo? Obrigado aí pelo carinho da audiência, pela participação sempre aqui no nosso programa. Abraçando também a nossa amiga Geovânia, filha de Dona Ama, lá no Conjunto José Joaquim. Bom dia, Mauro Souza e família. Um bom dia para todos da minha família. Um bom dia para todos com Jesus. Feliz sexta-feira. Valeu, minha amiga. Obrigado pelo carinho da audiência. Aí eu abraço meu amigo Evaldo Pedreiro, o nosso amigo Tina, minha amiga Rosana, a minha amiga Zumira, Neguinho Corintiano, seu Aloísio e Dona Ninha, Simone, toda esta turma boa. Aí, Sônia, obrigado pelo carinho da audiência. Eu vou a Aracaju, a 13 de julho. Meu amigo Lenilton de Tonho Vaqueiro, bom dia.
5: Bom dia para você, Mauro Souza, bom dia para todos os ouvintes do programa Voz da Cidadania. Agora estou aqui direto da 13 de julho trabalhando. Quem trabalha, Deus ajuda e o futuro a Deus pertence. E choveu bastante aqui durante a noite aqui na capital sergipana, na região da Zona Norte e também aqui na 13 de julho, porque aqui na lateral da pista aqui da 13 de julho está cheio de água ainda. E vamos que vamos, lembrando que a Zona Norte sempre chove, né? Parece que a nuvem baixa lá. E hoje abraçando meu pai, Tony Vaqueiro, do povoado São Mateus, Gararu, o Ademo JR, Dona Maria, o Wallace, Nossa Senhora do Socorro, o seu Alvide, Nossa Senhora da Glória, todo Celine Graco, Gilberto Amado, Dona Estém Gararu, seu José Alves, abraçando a todos os feirantes que estão aí na cidade de Feira Nova. Hoje é o dia da Feira Livre aí da cidade de Feira Nova, né? Abraçando a todos. Eu tenho outro final de semana com muita paz e muita saúde.
2: Valeu, meu amigo Lenilton. Obrigado pelo carinho da sua audiência, pela sua participação aqui dentro do nosso programa. Bom dia para você, um excelente final de semana. Por aqui, Lenilton, na madrugada, né, passou também uma garoazinha. Mas agora, como diz o nosso amigo Oviedo, lá do sítio Rancho Alegre, o Astro Rei já deu sinal, já apareceu e já está vibrando por aqui. Mas há uma previsão, né? É o que diz a meteorologia, que agora pela manhã vai estar caindo também chuvas leves aqui na cidade de Feira Nova. Deixa eu mandar um abraço aí ao nosso amigo Cosme, filho de Dona Val da Serraria, lá em Nossa Senhora do Socorro, também ouvindo nosso programa. Obrigado pelo carinho da audiência de vocês aqui na nossa programação. Mas vamos continuar falando com os nossos amigos ouvintes. Nosso amigo João, no Parque dos Faróis, também lá em Socorro. Meu amigo Sextou, bom dia, meu amigo Mauro Souza, um ótimo dia para você, para sua família e todos os ouvintes que ouvem o Voz da Cidadania. Que Deus te proteja e ilumine sempre o seu caminho. Valeu, meu amigo, obrigado, que Deus abençoe, que Deus proteja também o senhor e toda a sua família. A nossa amiga Terezinha Souza, na Joselino de Souza, já enviou mensagem. Um abraço aqui para minha amiga Edilza, um abraço para seu Dedé Paulo, para Dona Norma, para Eronildes aí da Borracharia, toda essa turma boa de rádio ligado, ouvindo o nosso programa. E aí, Terezinha Souza enviou a mensagem que diz: Senhor Deus, nesta sexta-feira, acolhe o que vivi durante a semana e transforma meu cansaço em aprendizado. Que Jesus toque o meu coração com alívio, gratidão e perdão. Que os Espíritos de Luz, mentores e guias, sob tua soberania, recolham as sombras que tentei carregar sozinho. Que eu encerre ciclos com serenidade, honre os meus esforços e abra espaço para a paz que vem de ti, lembrando que todo fim também pode ser um começo. Vivo em tua luz. Valeu, minha amiga Terezinha Souza. Obrigado pela mensagem. Um bom dia para você, um bom dia para toda a sua família e que Deus continue nos abençoando. Aqui, acho que é Edna, lá do povoado Caboge, que também vai falar conosco. Bom dia.
6: Bom dia, Mauro Souza. Minha luz, nada, meu filho, nada, nada, nada.
2: Olha só, minha amiga Edna, Edna, Lucy, lá na Santa Rita, e Amélia, no Trevo da Cidade. Encaminhei ontem novamente, né? E aí, o que o responsável me passou é que eles fizeram um cronograma, certo? De onde estão trocando as lâmpadas e que vai chegar aí nessas localidades ainda. Já fizeram várias localidades aqui na sede, em alguns povoados. Ontem estavam lá no conjunto Manuel Vieira. Foram concluir lá o Manuel Vieira. E aí vamos aguardar, né? Eles vão trabalhar hoje. Não sei o cronograma para hoje qual é, mas o que sei é que estão trabalhando e fazendo a reposição dessas lâmpadas. Espero que, se não hoje, mas no início da próxima semana, seja solucionado aí o problema de vocês, tá bom? Mas é essa a informação que eu trago para vocês aqui, como resposta da secretaria aqui do nosso município e o responsável aí pela iluminação da nossa cidade, tá certo? Mas vamos lá, vamos trazer aqui mais uma informação para irmos aqui para mais um bloco de apoio cultural, que já estamos aí nos aproximando das 7 horas, né? E veja só, olha, policiais civis da delegacia de Capela realizaram 3 prisões em menos de 24 horas. Na primeira ocorrência, um homem foi preso em flagrante após invadir uma farmácia no município de Capela para roubar. A polícia chegou e prendeu em flagrante. A segunda prisão foi de um suspeito de descumprir uma medida protetiva. De acordo com a Polícia Civil, ele é investigado por agredir e ameaçar a ex-companheira. Já a terceira prisão ocorreu na zona rural de Capela, onde os policiais cumpriram mandato de prisão contra um homem acusado de atirar contra a ex-companheira. Essas ações reforçam o trabalho da Polícia Civil no combate à criminalidade e na proteção das vítimas de violência doméstica. Olha só, em menos de 24 horas, 3 meliantes presos. Dois deles, veja. Um atirou contra a ex-companheira. O outro, investigado de agredir e ameaçar a ex-companheira. A cidade de Capela, que esse ano já registrou 2 feminicídios. E as agressões por lá continuam. A polícia prende, coloca atrás das grades. A justiça, né, solta. Mas a polícia está fazendo o seu papel. E outra, não é que foi uma execução, mas os dois feminicídios que aconteceram na cidade de Capela, a polícia descobriu, foi para dar a voz de prisão dos dois elementos. Eles reagiram às forças policiais e todos dois evoluíram a óbito. esses dois não cometem mais feminicídio. Parabenizar o trabalho do delegado Antônio Francisco, estava em Aquidaban e foi transferido para a cidade de Capela, e que já fazia um belo trabalho cá na cidade de Aquidaban e que agora está dando continuidade lá na cidade de Capela. 7:02. Eu vou para um bloco de apoio cultural e quando eu retorno falando da cidade de Feira Nova, chegando mais conquistas para a cidade de Feira Nova. Daqui a pouco, o prefeito Jean de Gerino vai estar fazendo a entrega de novos veículos aqui no município de Feira Nova. Eu vou para o intervalo e quando eu retornar, eu faço este convite às lideranças comunitárias, a toda a comunidade, às lideranças políticas, secretários, vereadores, para que possam estar presente neste momento onde o nosso município recebe novos veículos. Mas o trabalho continua. A pavimentação asfáltica do povoado Bandeira foi concluída no dia de ontem. Ontem, o prefeito Jean de Gerino, o secretário de obras e ex-prefeito Painho, o ex-vereador e secretário Wilson do Bandeira estiveram acompanhando o trabalho que está sendo feito lá naquela comunidade. E daqui a pouco eu coloco também a fala do prefeito Jean de Gerino e o agradecimento, a parceria do prefeito Jean de Gerino, do vice-prefeito Helenaldo, secretário Painho, juntamente com o governador do estado, Fábio Mitidieri. Não só na sede, mas em quase todos os povoados, obras espalhadas e sendo concluídas aqui na nossa cidade. E você fica sabendo aqui.
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3: Olha só, já são 7 horas 10 minutos aqui em Feira Nova. De volta estou para darmos continuidade aqui dentro do nosso programa. Obrigado a você que está sintonizado, conectado aqui na nossa programação. A você que participa, que interage aqui no nosso programa Voz da Cidadania. Os nossos telefones é o 99807-5408, 99982-9314. Até às 8 horas da manhã, eu estou aqui para deixar você informado de todos os fatos que acontecem na nossa região, no nosso estado e no nosso país. Mas agora vamos falar da cidade de Feira Nova. E fazemos um convite para que você venha prestigiar este momento que marca mais uma importante conquista para a cidade de Feira Nova. O prefeito Jean de Gerino convida toda a população para a solenidade de entrega de veículos e equipamentos, conquistado por meio de emendas parlamentares que irão fortalecer a saúde, a infraestrutura e os serviços públicos no nosso município. Hoje, sexta-feira, dia 3 de julho, às 9 horas da manhã, em frente à Secretaria Municipal de Educação, serão entregue aqui no nosso município uma pá carregadora, dois veículos para a saúde, uma ambulância, duas motocicletas, um carro-pipa e uma unidade odontológica móvel. Uma pá carregadeira, duas ambulâncias, dois veículos para a saúde, uma ambulância, duas motocicletas, um carro-pipa e uma unidade odontológica móvel. Esses veículos serão entregues à população feiranovense no dia de hoje, às 9 horas da manhã, em frente à Secretaria Municipal de Educação. Serão entregues 8 veículos aqui no nosso município no dia de hoje. E você é o nosso convidado. A sua presença é indispensável. Vá lá, prestigie a chegada desses novos veículos, que são veículos que vão dar mais qualidade, mais assistência à nossa população. Todos os veículos vão estar servindo a quem precisa e cada um no seu setor. Como, por exemplo, a pá carregadora, né? O caminhão pipa, no seu cantinho, Secretaria de Agricultura e Obras. Já os veículos da saúde, os dois veículos, a ambulância e a unidade de odontologia móvel, na área da saúde. E aí tem também as duas motocicletas, que já estão e serão entregues daqui a pouco aqui no município de Feira Nova. Mas Feira Nova continua avançando, o progresso continua. A gestão municipal, a gestão do prefeito Jean de Gerino, continua cuidando do presente e construindo um futuro. Um futuro que vale a pena. E não é diferente. Ontem foi concluído a pavimentação asfáltica lá no povoado Bandeira. Povoado Bandeira, que já tinha o calçamento a paralelepípedo, e ontem recebeu lá a camada asfáltica. E aí agora eu vou aqui trazer, né, a fala do gestor do município de Feira Nova, o prefeito Jean de Gerino, acompanhando de perto o trabalho que estava sendo realizado lá no povoado Bandeira. Lá, além da comunidade, estava com o prefeito, o secretário de Obras, ex-prefeito Painho, e o secretário também, o Wilson do Bandeira. Vamos ouvir.
4: Olá, gente. Povoado Bandeira, certo? Olá, estamos finalizando pavimentação asfáltica, certo? Aqui em Feira Nova a gente não trabalha só na sede não, a gente trabalha também nos povoados, nos quatro cantos do município. Agradecer de uma forma especial ao nosso governador Fábio, que vem nos proporcionando, né, fazer um trabalho tão bom, uma entrega tão boa para a nossa população, principalmente a população rural aqui, né, levando mais dignidade, mais mobilidade. E é dessa forma que a gente faz. Tamo junto. Valeu, meu governador. Azó.
3: E aí, é o trabalho que continua sendo feito, sendo realizado aqui no município de Feira Nova. Você vai ao povoado São Domingos, foi concluído agora um calçamento, e que já recebeu também camada asfáltica, ligando o povoado São Domingos ao povoado Lagoa dos Porcos. Você vai ao povoado Umbuzeiro, um canteiro de obras, pavimentação a paralelepípedo, em quase todo o povoado, já concluída. Uma boa parte do povoado com calçamento, com a camada asfáltica também. Não é diferente do povoado Malhada do Pau-Ferro, que recebeu calçamento a paralelepípedo, que recebeu camada asfáltica, e que está acontecendo também o complemento do povoado Malhada do Pau-Ferro até o povoado Mamonas. Às vezes as obras param um pouco, porque tem alguns empecilhos, algumas coisas que precisa ser resolvido com relação a afastamento de uma cerca. E aí, às vezes, as pessoas demoram um pouquinho naquele diálogo, naquela conversa, a obra para um pouco, mas que está sendo concluído. Povoado Meizinha, uma quadra sendo em fase de conclusão, calçamento a paralelepípedo. E, enfim, todos os cantos que você chega tem uma obra aqui na nossa cidade. Várias praças aqui da nossa cidade também sendo reformada. A exemplo da Avenida José Alves de Queiroz, que é aquele canteiro central, a empresa que começou abandonou, mas aí depois de muito tempo, né, na justiça, e aí foi resolvido, e a outra empresa já está lá concluindo também esse trabalho. E aí hoje você está convidado para, a partir das 9 horas da manhã, se fazer presente lá na Secretaria de Educação, onde o prefeito Jean de Gerino vai estar ladeado dos seus secretários, vereadores, fazendo a entrega desses novos veículos que chegam ao nosso município. É conquistas. É prefeito que busca e que vai atrás de senador, de deputado, de governador, de ministro e do presidente, para pedir, para servir a sociedade e a população feiranovense. Mas aí eu continuo falando de Feira Nova. A caravana Forró das Comunidades segue viajando e já tem data marcada e horário para o próximo encontro. É lá no povoado Bandeira, amanhã, dia 4 de julho, prepare-se, vai ser uma noite com quadrilha, com muito forró e comidas típicas nordestinas. Chame a sua família, reúna os amigos para viver mais um momento especial, repleto de cultura, alegria e animação. A caravana Forró das Comunidades, amanhã, dia 4 de julho, vai estar lá no povoado Bandeira. Apresentações de quadrilhas e muito forró, muito arrocha para você dançar. Daí, convite feito, fique à vontade para você participar também, né, do Forró das Comunidades 2026. Mas vamos trazer mais informação para você aqui dentro do nosso programa. Participe, envie a sua mensagem. A nossa amiga Nenê, do saudoso Zé Preto, no Trevo da Cidade, já enviou mensagem aqui para o nosso programa. Nenê, bom dia.
5: Mauro, bom dia. Eu estou mandando esse áudio para você para saber por que o carro do lixo está passando na outra rua, não passa aqui na minha casa para pegar o lixo, porque eu estou com a lixeira cheia, que não tem nem onde colocar, meu irmão. Aí eu não tenho onde colocar mais lixo, porque a lixeira grande já está cheia, tem mais de 15 dias, Mauro, que eles pegam lixo aqui.
3: Pronto, minha amiga Nenê, vou estar encaminhando essa solicitação sua ao responsável pela equipe que faz a limpeza da cidade, para que ele possa me dar uma resposta e eu trago para você na próxima segunda-feira. Quais são os dias, Nenê, que o caminhão do lixo passa por aí? Você poderia me informar, né? Não sei, eu creio que aí seja terça, quinta e amanhã, né? Creio que sim. Mas eu vou sim encaminhar essa solicitação sua para o responsável, para que possa tomar as devidas providências. Tá bom, minha amiga? Mas muito obrigado pela sua audiência, pela sua participação aqui dentro do nosso programa Voz da Cidadania, na FM Sertaneja, a conquista da região. Vamos lá abraçar os nossos amigos lá em Nossa Senhora da Glória, o Borracheiro, o Gilvanê Gomes, o Sérgio Nunes, Chulainha, Dedé da Picanha e do Filé. Um abraço para Oviedo, lá no sítio Rancho Alegre. Um abraço também para o nosso amigo Gilberto, lá no Trevo. Abraço também aí ouvindo o nosso programa. Seu Dedé Paco Paco, em Monte Alegre. Arnaldo do Beiju, lá em Itabaiana. Miriam Santos, lá na cidade de Lagarto, ouvindo o nosso programa. Nosso amigo Gladstone Benigno, lá na Serve Contábil, em Aracaju. Obrigado a todos pelo carinho da audiência aqui na nossa programação. Olha só, eu vou trazer mais uma informação para você que acompanha aqui o nosso programa. A Prefeitura de Aracaju entrega 15 motos e reforça fiscalização e atendimento da SMTT. A Prefeitura de Aracaju entregou na manhã desta quinta-feira 15 motocicletas que passam a integrar a frota da Superintendência Municipal de Transporte e Trânsito, a SMTT, com o objetivo de ampliar a atuação dos agentes e dar mais agilidade ao atendimento de ocorrências no trânsito da capital. Os novos veículos serão utilizados em ações de fiscalização, atendimento a acidentes, apoio em ocorrências viárias e demais demandas operacionais, fortalecendo a capacidade de resposta da autarquia nas ruas da cidade. A entrega aconteceu na sede da SMTT e contou com a presença da prefeita Emília Corrêa, do superintendente Nelson Felipe, além de agentes e servidores do órgão. As motocicletas do modelo Honda Sara

0: aplicação desses valores em áreas ligadas à fiscalização, engenharia de tráfego e à segurança viária. Daí, parabéns, né? A Prefeitura de Aracaju, a prefeita Emília Corrêa, o superintendente da SMTT, Nelson Felipe, que locaram aí 15 motocicletas para estarem aí fazendo o atendimento através da SMTT lá em Aracaju. É fato, aconteceu, você fica sabendo aqui.
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0: Mas vamos trazer mais informação, vamos trazer informação direto de Nossa Senhora da Glória, onde uma ação rápida do Batalhão de Caatinga resulta na prisão de suspeito de tentativa de homicídio em Nossa Senhora da Glória. Uma ação rápida do Batalhão de Caatinga resultou na identificação e prisão de suspeitos envolvidos em uma tentativa de homicídio registrada na madrugada da última quarta-feira. Na última quinta-feira, dia 2, no bairro Coab, em Nossa Senhora da Glória. E de acordo com informações da polícia, as equipes foram acionadas após denúncia sobre uma suposta tentativa de homicídio ocorrida no município e, imediatamente, os militares iniciaram diligências para identificar os autores do crime e do cumprimento de lei. Durante as investigações, 3 indivíduos foram apontados como participantes da ação criminosa. Segundo a polícia, um dos suspeitos confessou envolvimento no caso e relatou que conduziu a motocicleta utilizada no crime, enquanto outro comparsa teria efetuado os disparos. Ele também informou que a quem pertencia a arma supostamente usada na ocorrência. As informações fornecidas pelo suspeito foram confirmadas por uma testemunha ocular e pelos levantamentos realizados pelas equipes no local dos fatos. Projéteis foram recolhidos pela vítima. Ainda segundo o Batalhão de Caatinga, a vítima entregou aos policiais 4 projéteis de calibre 38 que foram recolhidos após os disparos efetuados contra a residência. Apesar de a arma utilizada no crime não ter sido localizada, os policiais conseguiram reunir elementos considerados suficientes para esclarecer a dinâmica da ocorrência e identificar os envolvidos. Suspeitos foram encaminhados à delegacia, conduzidos para a Delegacia Regional de Nossa Senhora da Glória e permanece à disposição da autoridade policial para os procedimentos cabíveis. Em nota, o Batalhão de Polícia de Caatinga destacou que a rápida resposta da equipe foi fundamental para a elucidação do caso, reforçando o compromisso da unidade com o combate à criminalidade e à segurança da população do sertão sergipano. Vejam só, 2 meliantes em uma motocicleta foram tentar tirar a vida de um desafeto, pegaram uma arma de um outro emprestado ou alugaram, não sei, e foram lá. Efetuaram 4 disparos, não atingiu a vítima. A vítima conheceu, a polícia foi acionada e aí eles estão presos e à disposição da justiça. Parabéns ao trabalho da polícia, uma ação rápida e que conseguiu colocar atrás das grades este meliante. Esta semana, lá em Nossa Senhora da Glória, um reboque, né, foi roubado na madrugada. O reboque estava com uma caixa em cima, mas a caixa estava vazia. O veículo parou, engatou o reboque, saiu. Mais na frente deixou a caixa, né, que é aquela caixa que o pessoal vai buscar soro nas fábricas de laticínio, né, para criar aí os seus porcos. E aí as câmeras de segurança foi filmando, né, o percurso. O proprietário com os familiares buscaram as informações e buscando imagens. E aí viram quando este veículo saiu ali na

0: numa rua ao lado do Cibrazém e com sentido à Feira Nova. Os vídeos começaram a se espalhar nas redes sociais. E aí, quando foi na noite de quarta-feira, os responsáveis pelo reboque receberam a informação de que esse reboque estava no povoado Pirunga, já na cidade de Capela. Mas era noite, aí o pessoal, os proprietários, né, a família, não foi. Mas ontem pela manhã entraram em contato com a polícia da cidade de Capela, passaram todos os detalhes, a polícia foi lá e o reboque estava. Só que quando chegaram lá, já tinham trocado os pneus que estavam eram novos, colocaram os velhos, e estavam arrancando as tábuas do reboque, que era para desmontar aquele, montar um outro e ninguém conhecer mais. Mas graças a Deus, através das redes sociais, que muitos usam para fazer o bem, outros usam só para fazer o mal, as câmeras de segurança espalhadas pelas ruas, e aí mostrou. E graças a Deus, o reboque foi recuperado e já está em posse da família. E aí, junta-se um trabalho, né, de formiguinha. Um vai ajudando na divulgação, em uma coisa, em outra. A polícia faz o seu trabalho. E assim, vamos conseguindo os êxitos. E aí, você fica sabendo aqui no nosso programa. Mas olha só, eu vou para mais um bloco de apoio cultural. Quando eu retornar, eu já retorno trazendo essa informação, né? Que o relatório nacional aponta o estado de Sergipe como o único estado do país sem domínio de facções criminosas. Logo após o apoio cultural, eu trago essa informação e falo com os nossos ouvintes aqui.
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2: Olha só, já são 7 horas 39 minutos. Aqui estou de volta para darmos continuidade ao nosso programa Voz da Cidadania, na FM Sertaneja, a conquista da região. E como prometido, eu agora vou trazer aqui essa informação, onde o mapeamento apresentado pela ABIN durante o Encontro Nacional de Inteligência identificou a atuação de organizações criminosas em todos os demais estados brasileiros, mas não encontrou domínio territorial de facções aqui no estado de Sergipe. O relatório que apresentado durante o encontro da Rede Nacional de Operações Ostensivas Especializada, o RENOI, e da Rede Nacional de Utilidades Especializada em Enfrentamento ao Narcotráfico, RENARC, apontou Sergipe como o único estado brasileiro sem atuação territorial relevante a organizações criminosas, conforme os critérios estabelecidos pelo estudo. O encontro foi realizado em Brasília entre os dias 23 e 26 de junho, reunindo representantes de órgãos de inteligência e segurança pública de todo o país. Vamos ouvir o delegado que participou deste evento lá em Brasília, falando aqui no nosso programa
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4: O evento foi o encontro das redes RENOI e RENARC, né? A rede RENOI é relativa às operações ostensivas, desenvolvidas principalmente pelas polícias militares do Brasil, e a rede RENARC fala das unidades de combate ao narcotráfico. E lá teve uma palestra do Marco Sereno, integrante da ABIN, Agência Brasileira de Inteligência, e ele é do setor responsável pelo mapeamento das organizações criminosas no Brasil. Ele disse que Sergipe, isso aí ele fez questão de frisar lá, Sergipe é o único estado brasileiro livre do predomínio das organizações criminosas. O critério principal lá, né, é o domínio territorial. Aqui em Sergipe não existe isso. É. Inclusive ele falou que veio aqui, o pessoal da Agência Brasileira de Inteligência esteve aqui em Sergipe, constatou em loco, né? Isso é fruto do trabalho integrado das forças de segurança de Sergipe.
2: Tá aí. O estado mais seguro do Nordeste, o terceiro do país, a polícia que trabalha todos os dias e que está mostrando que Sergipe tem segurança pública de qualidade, que trabalha, que tem que ser respeitada. Há quem não respeite, há quem não concorde, há quem não entende o que é segurança pública, mas que o trabalho da segurança pública do nosso estado é grande. Tem evitado e tem diminuído os roubos, os homicídios dolosos. Quem lembra quando foi que aconteceu aqui no estado de Sergipe o último roubo a uma agência bancária? Tem anos. Anos que o estado de Sergipe não tem um roubo a uma agência bancária. Antigamente, vira e mexe, nós tínhamos essa informação. E hoje, a polícia trabalhando de forma ostensiva no combate a todos os tipos de ocorrência, seja a roubo, a tráfico, a homicídio. É impossível zerar. Isso eu tenho essa certeza. É impossível zerar. Mas que a polícia vem mostrando o seu trabalho e fazendo muito bem feito. E aí, a todos os bravos da Polícia Civil, da Polícia Militar, da Segurança Pública do Estado de Sergipe, os nossos parabéns. Continuem assim, trabalhando, mostrando o que vocês estão fazendo. E o serviço está sendo bem feito. Mas agora eu vou falar com Darcy. Darcy, lá do Povoado Bandeira, enviou áudio aqui para o nosso programa e fala conosco. Darcy, bom dia.
5: Bom dia, Mauro. Bom dia a todos os ouvintes da FM Sertaneja. E, Mauro, a gente tem que parabenizar e agradecer o trabalho do nosso prefeito, Jean de Gerino, junto com o governo do Estado e o ex-vereador Wilson do Bandeira. Porque eu digo que foi o ex-vereador Wilson do Bandeira, porque foi um pedido dele. Então, a gente tem que ver quem faz pela população. Porque se a gente não for olhar, enxergar o que está fazendo pela nossa população, a gente vamos viver na dor. Por isso que a gente tem que ver e rever em quem a gente deve votar. É votar em quem trabalha, é votar em quem está fazendo pela nossa população. Quero aqui dizer que ontem ainda o Wilson junto comigo reforçamos ao prefeito que ele faça o calçamento da quadra para sair na Gaiofa. Por quê? Porque a gente estamos vendo que o nosso povoado está precisando. E aí é um projeto também que o prefeito tem interesse de fazer. Então, a gente tem que enxergar esse passo. Por quê que a gente tem que enxergar? Porque a gente está vendo que está fazendo e uma coisa que nunca fez e hoje está tendo. Então, a gente tem que colocar eles lá em cima. Muito bem, Gea. Parabéns, viu? Seu trabalho está muito bom, juntamente com o nosso governo do Estado. Um bom dia, um abraço para todos.
2: Valeu aí, Edace, falando direto lá do povoado Bandeira. Complementando aí a informação que eu já tinha trago aqui. E feliz da vida, porque quem reside no povoado Bandeira sabe. Antigamente era chão, poeira. Chegou calçamento a paralelepípedo, agora já chegou a camada asfáltica. E aí, ontem Darcy falou com o prefeito, juntamente com o ex-vereador e hoje secretário Wilson Bandeira, pedindo, né, para que seja ampliado até o povoado Gaiofa. E aí vamos aguardar e quem sabe logo em breve também não está sendo feito o calçamento granítico aí que vai chegar até a Gaiofa. Mas o trabalho está sendo feito. As ações estão sendo mostradas. E hoje, quem chega ao povoado Bandeira, já vê que hoje é um povoado com uma outra, vamos dizer assim, com uma outra roupagem, né? Está totalmente diferente de antes. Onde só tinha lama, hoje já tem lá calçamento granítico e a camada asfáltica. Abraçando aqui o nosso amigo Gladson Benigno, lá em Aracaju. Ele disse, um abraço, Mauro Souza, estamos aqui na audiência. Valeu, meu amigo Gladson, obrigado aí pelo carinho da audiência. Um bom final de semana para você, para sua família. Boa recuperação, viu? Você já está caminhando, graças a Deus, né? Foi visitar o nosso amigo Arnaldo do Beiju, mas ainda sei que está em um processo de recuperação pós-cirurgia. Valeu, meu amigo. Obrigado pela audiência. A minha amiga Amélia enviou a mensagem de sexta-feira. Que cada minuto do nosso dia seja guiado, abençoado, iluminado pela presença de Deus. Bom dia, mas bom dia para você também, minha amiga. Obrigado pelo carinho da audiência. Nosso amigo Gilberto está lá no povoado Trevo, de rádio ligado, ouvindo nosso programa. Diz, estamos juntos. Valeu, meu amigo. Obrigado aí pela audiência aqui no nosso programa. O nosso amigo Arnaldo do Beiju. Falei o nome dele, ele disse, bom dia, Mauro, tô ligado. Mas ele mandou um áudio aqui para o nosso programa. Vamos ouvir nosso amigo Arnaldo do Beiju, direto da Mangabeira, em Itabaiana. Bom dia.
6: Ô Mauro, meu jovem, bom dia. Arnaldo do Beiju, sintonizado do Voz da Cidadania, viu?
2: Maravilha.
6: Um abraço aí para o Wallace, Chulainha, Dada Pacupaco, Gileno Dantas, Dona Esther, né? Seu Alvieto, seu José Alves do João da Mota, nosso amigo... Graças da Serve Contável, né? E a todos aí, o Neguinho de Peró, todos, viu? Mauro, por aqui tá chovendo, viu? Invernado, graças a Deus, terra molhada. Uma maravilha, meu jovem. Bom dia. O Astro Rei está de férias hoje, de folga. Tá bom, meu querido?
2: Valeu, meu amigo. Muito obrigado pela audiência, pela participação e pela informação. Aqui na madrugada caiu uma garoa, né? Mas o Astro Rei apareceu, está por aqui. Mas há previsão de chuvas leves ainda na manhã de hoje aqui na nossa cidade. Vamos esperar em Deus para ver se ela vem mesmo, né? Tivemos aí ontem um dia estiado, antes de ontem já à tarde. Mas tudo é no tempo de Deus, na hora dele. Não é isso? Mas valeu, meu amigo Arnaldo, valeu, Gladson, toda essa turma boa interagindo, participando e acompanhando aqui o nosso programa. Como eu perguntei, Nenê respondeu aqui, ela enviou o áudio, né? Quais os dias? Nenê, mais uma vez, bom dia, minha amiga.
7: Bom dia mais uma vez. O carro já pegou o lixo, viu?
2: Graças a Deus, que bom, que bom, que bom, que bom que aí Neném cobrou. E antes que eu passasse essa cobrança ao responsável, o caminhão já passou por lá e já fez a coleta do lixo. Valeu, minha amiga Neném, obrigado também pela informação aqui no nosso programa. Mas vamos lá, vamos trazer mais informação, né? Vamos trazer aqui informação a nível nacional, né, aqui no nosso programa Voz da Cidadania, na FM Sertaneja, a conquista da região. Olha só, eu vou trazer aqui o comentário, né, de um grande analista político, o Josias de Souza. Ele analisou a queda de Daniel Vorcaro e destacou que o ex-banqueiro subestimou as duas forças de maior relevância: a imprensa livre e a Polícia Federal, que tem a autonomia de trabalhar. E segundo o colunista, o Vorcaro tentou operar nos dois polos, seja mandando quebrar os dentes de repórter e tentando comprá-los, seja infiltrando sua falange nos computadores da Polícia Federal, Deus com os burros na água. Mas eu vou trazer agora o próprio Josias, trazendo este comentário aqui no nosso programa. Vamos ouvir.
8: Mais perigosas numa cleptocracia são a imprensa livre e a Polícia Federal autônoma. Juntas, elas costumam levar à exposição de criminosos, né? E o Vorcaro, ele pressentiu isso, porque ele mandava quebrar os dentes de jornalista, tentava comprar jornalista e também infiltrou a sua falange nos computadores da Polícia Federal. Então ele queria operar nos dois polos, na Polícia Autônoma e na Imprensa Livre, Independente. E deu com os burros na água, como podemos ver, ele está em cana, né? E os jornalistas que ele tentou comprar ou constranger ou quebrar os dentes, esses estão fazendo o trabalho deles. Então um está preso, os outros estão exercendo as suas atividades com grande destaque, né? Então, realmente lidar com essas duas forças da natureza, a imprensa livre e uma polícia autônoma, é muito complicado para os criminosos. Tanto que o Vorcaro está em cana, né? Agora, é muito triste notar que há criminalidade desse tipo no Brasil. Porque o Vorcaro, embora muitos chamem, ah, é o banqueiro, não, era um mafioso que teve um banco. Não se pode confundir isto com uma atividade empresarial lícita. Está encrencado, tentou ludibriar a própria Polícia Federal e também a Procuradoria-Geral da República com propostas de colaboração judicial mequetrefes. Ele tentava ajeitar as coisas em função de tudo o que já tinha sido descoberto sobre o que ele fez nos verões passados, mas não entregava mercadoria nova. Então a polícia disse, não, isso não me interessa, a procuradoria foi na mesma toada, está agora o Daniel Vorcaro em cana e à espera da conclusão dos resultados.
2: Tá aí, né? Uma análise feita pelo Josias de Souza, do canal UOL, trazendo esse relato. O Daniel Vorcaro, que no trabalho que a Polícia Federal está realizando, encontrou dentro do celular dele, ele querendo que a imprensa não divulgasse as ações criminosas que ele estava praticando. E a exemplo, um nome foi citado, Malu Gaspar foi citado. Ele queria calar, comprar, para que ela não divulgasse. Só que a imprensa tem o direito livre para fazer o seu trabalho verdadeiro, correto, levando a informação, deixando você informado e trazendo a verdade dos fatos. Tem pessoas que gostam de ouvir mentiras, né? Fake news. Mas tem pessoas que querem ouvir a verdade, saber o que de fato está acontecendo. E é preciso que tenha a imprensa livre para que possa estar trazendo todas essas informações. E assim nós estamos por aqui, trazendo essas informações, deixando vocês informados dos fatos que acontecem, do que está acontecendo no nosso país. Olha só, vamos falar de futebol, né? Estamos aí em 2026, é ano de Copa do Mundo, é ano de eleição, São João já passou, mas ainda existe muito forró, muita ressaca de São Pedro, muito São Pedro acontecendo. Não é diferente aqui em Feira Nova, que ainda nós estamos realizando aí o forró das comunidades. Mas, olha só, ontem, né, pela Copa do Mundo, nós tivemos Espanha 3 e Áustria 0. Portugal 2, Croácia 1. Esse jogo teve uma polêmicazinha, né, ontem, já na madrugada, mas teve uma polêmicazinha em um gol anulado. Mas Portugal se classificou. O jogo que começou a 0 hora foi Suíça 2 e Argélia 0. Suíça também está classificada. Hoje, às 3 horas da tarde, tem Austrália e Egito. Às 19 horas tem Argentina e Cabo Verde. E às 22 horas e 30 tem Colômbia e Gana. Eu creio aqui, né? Eu tô acertando, viu? Tô acertando. As minhas análises vêm dando certo. E eu creio que hoje a Colômbia passa por Gana, a Argentina também passa pelo Cabo Verde e a Austrália também vai passar aí pelo Egito. Vamos aguardar e esperar para ver se verdadeiramente Mauro Souza vai acertar todas essas informações. Né? Vamos lá falar com Dona Esther, povoado Quixaba, lá em Gararu. Dona Esther, bom dia.
9: Bom dia, Mauro Souza. Bom dia para o seu Arnaldo Beju. Aqui não está chovendo não, seu Arnaldo. Para a Mestre Paruca, para Valmir Andrade. E um bom dia para Mauro Souza. Feliz final de semana para todos vocês.
2: Valeu, Dona Esther. Ótimo final de semana para a senhora também, para toda a sua família. Tá bom, minha amiga? Olha só, o Centro Nossa Senhora Santana convida todos os adeptos e simpatizantes para celebrar conosco a festa de Nanã, Pai Rodrigo, que acontece no dia 25 de julho, às 19 horas, lá na Rua Santa Rita. Meu amigo Arnaldo do Beju enviou um áudio, eu vou reproduzir. Arnaldo, bom dia.
6: O Mauro, meu jovem, bom dia novamente, né?
2: Sim.
6: Ô Mauro, mas aí, essa história aí de Vorcaro preso, Vorcaro, Mauro, na verdade não interessa nada ao povo. Interessa ao povo, Mauro, é quem está envolvido com Vorcaro, que subtraiu o dinheiro do povo, do país, entendeu? Junto com ele, quem faz parte da quadrilha do Vorcaro. É isso que o povo quer saber. Quem é os grandes políticos corruptos que está envolvido com o Vorcaro. O Vorcaro, para a população, pouco importa, entendeu? A gente quer saber quem roubou o dinheiro do INSS, dos aposentados, quem está levando o dinheiro dos Correios, entendeu? Quem é que está no comando do país e não entrega? Não entrega nenhum benefício para o povo, nenhuma obra, nem nada, né? É só o tempo todo falando empreender gente, né? Por causa da democracia, que é isso que se usa. E, na verdade, vão prender o Vorcaro e vai ficar por isso mesmo, né? E os grandes bandidos, né? Que pegaram o dinheiro, né? Do povo, junto com o Vorcaro, a culpa agora vai ser só do Vorcaro. O povo não quer saber de Vorcaro, não. O povo quer saber quais são os políticos que estão nos mandatos envolvidos, né? Com esse roubo, né? Tanto o Banco Master como o INSS, como o rombo dos Correios. Essa é a grande realidade, né? Mas, né? Com banana e bolo é que se engana os tolos, meu amigo Mauro, infelizmente. E um pouquinho de festa, né? Para ajudar, né? É pão e circo, Mauro, que os políticos fazem para o povo, né? Enquanto isso, enquanto botam uma pedazinha numa rua, né? O povo fica bem agradecido, né? No tempo de eleição, infelizmente, viu, Mauro? É a grande realidade.
2: Não posso concordar 100% com o que o senhor falou. O senhor tem o seu pensamento e eu tenho o meu. Agora, que quando o assunto foi INSS, foi comentado e foi mostrado os nomes que a polícia mostrou. Eu não posso mentir, dizer que Cicrano e Beltrano está envolvido no roubo do Banco Master. O Banco Master, os políticos envolvidos, todos eles foram citados. E citados políticos da esquerda e políticos da direita. Esses que estão envolvidos agora no Banco Master. E o maior número de envolvidos são políticos do PL, do União Brasil, que estão envolvidos com o Daniel Vorcaro, que está preso. O assunto dos Correios não foi na minha época de âncora do Voz da Cidadania. O do INSS, quando a justiça trabalhou, que mostrou, aqui foi denunciado. Agora, os políticos que estão envolvidos no Banco Master, todos eles estão sendo citados. Isso é fato. E festa sempre aconteceu, sempre vai acontecer. E onde estiver festa, tem lucro, tem renda. Aquele que acha que festa não dá renda, está iludido. Porque quando tem festa, o comércio está girando, vende roupa, as pessoas recebem visita, o alimento compra mais. E tudo isso é desenvolvimento, é comércio. Agora, não se pode dizer que se tiver uma festa no povoado Caboge vai dar lucro no Caboge e que se tiver na mesinha vai dar prejuízo. E as obras, elas acontecem. Agora, não é no momento em que a gente quer que chegue. Tem 5 anos e 6 meses na gestão do prefeito Jean de Gerino, aqui no município de Feira Nova, e o trabalho vem sendo feito. Não é só agora, não. Ele vem sendo feito com frequência, não só aqui em Feira Nova. O trabalho do governo do estado de Sergipe vem sendo feito em todo o estado, inclusive aí na cidade de Itabaiana. A cidade de Itabaiana, esses dias, está recebendo também camada asfáltica em várias ruas da cidade de Itabaiana. A cidade de Itabaiana, que tem uma usina de asfalto e ainda tem ruas sem serem asfaltadas. O trabalho de um político, se for no segundo ano, é eleitoreiro. Se for no terceiro ano, é eleitoreiro. E se for no quarto ano, é eleitoreiro. Seja ele quem for, situação ou oposição. O político pede o voto e promete algo. E o algo tem que ser feito. Agora, em tempo nenhum, vai um prefeito, um governador, um presidente assumir uma gestão dia 1º e dia 2 já fazer obra. Não existe. Não existe. Isso é fato. E não se começa hoje uma obra para se terminar amanhã. As obras, elas têm prazo para serem concluídas. Que muitas das vezes os prazos não dá tempo. Ultrapassa. Tem obras que passam 90 dias, 6 meses, um ano e meio. E dependendo da obra, não conclui no tempo que foi programado. Toda a obra que um político faz, ela é eleitoreira. Agora, eu fico feliz quando eu vejo o desenvolvimento chegar nas comunidades. Eu estou feliz, porque eu vi chegar no povoado Bandeira, no qual Darcy agradeceu, moradores lá estão felizes, o calçamento a paralelepípedo e a camada asfáltica. E aí eu quero que chegue também do Bandeira até a Gaiofa. Eu quero que comece o do povoado Salgado. Quero que continue do povoado Malhador, que já estão trabalhando lá, mexendo nas cercas. Que se não for através da política, como é que vai ser feito um calçamento a paralelepípedo em uma comunidade? E qual é o político que vai mandar algo se não é pensando em voto? Quem manda sem pensar em voto é só o de lá de cima. É Deus, porque ele manda para todos. Ele está mandando chuva aí no Agreste, em Itabaiana, mas aqui agora está sol. Mais tarde aí vai estiar e aqui vai chover. Mas todo o político vai mandar na hora certa. Todo político vai mandar as verbas, as emendas. As emendas, elas acontecem, você pede hoje, é assinada, mas não libera amanhã, não. Na nossa casa, nós fazemos um projeto, vamos reformar aqui, ó, vamos reformar isso aqui. Mas, ó, isso aqui vai gastar 3 dias de pedreiro. E aí, quando o pedreiro chega, que começa a mexer, aí vai para 5, vai para 8, vai para 10. Imagine obras públicas. Mas é assim, eu fico feliz em ver que as obras estão chegando. Peço desculpa, mas já são 8 horas e 7 minutos, não dá mais para atender o ouvinte. Mas eu finalizo aqui, né, com o meu raciocínio, com o meu pensamento, trazendo essa informação. Não há mais tempo para atender ouvinte, já são 8 horas e 7 minutos, certo? Finalizo o Voz da Cidadania de hoje, desejando a todos um bom dia, um ótimo final de semana. Eu retorno segunda-feira com o Voz da Cidadania, se assim o nosso bom Deus nos permitir. Hoje à tarde eu não venho conduzir o Expresso Sertanejo, pois eu tenho um outro compromisso hoje à tarde, e aí não dá para vir conduzir o programa. Mas segunda-feira, com a permissão de Deus, com o mesmo pensamento, estarei aqui para mais um programa Voz da Cidadania, na FM Sertaneja, a conquista da região. Agradecendo, claro, a todos que participam, que interagem aqui na nossa programação. Cada um tem o seu pensamento, a sua maneira de pensar. Mas eu costumo e continuarei prezando sempre o meu pensamento. O meu pensamento, o pensamento de trazer a verdadeira informação, de não enganar, de não confundir a mente das pessoas, mas deixar informado dos fatos que estão acontecendo. Sob a direção de Valmir Andrade, produção e apresentação de Mauro Souza, eu finalizo aqui o Voz da Cidadania de hoje. Porque Deus capacita os escolhidos. E o prefeito Jean de Gerino convida toda a população feiranovense para prestigiar a entrega de novos veículos e equipamentos que serão entregues a partir das 9 horas da manhã de hoje, em frente à Secretaria de Educação. Deus capacita os escolhidos. Bom dia.
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2: 8 horas e 16 minutos.

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unção de Deus está quase presente aqui nessa noite. Só quem está sentindo essa unção, só quem está sentindo essa unção, começa a glorificar, começa a glorificar o homem das mãos furadas. Ele está caminhando por aí. Quem está sentindo ele? Quem está sentindo ele? Só quem está sentindo, dá um brado de vitória. Oh, glória a Deus.

0: Jesus, aplauda mais forte. Oh, glória a Deus. Oh, glória a Deus. O Deus dos deuses, ele já se faz presente aqui nessa noite. Só quem está sentindo ele, só quem está sentindo ele.
1: Abre os nossos olhos espirituais, Senhor, nessa noite. Nós queremos ver a tua face. Nós queremos ver a tua glória.

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2: As grades que prendiam Paulo e Silas foram ao chão através do louvor. E hoje, pela fé, através deste louvor, todas as grades e algemas que te prendem cairão ao chão em nome de Jesus. Glória a Deus.

Deus de honra.

Sabe aquelas paixões de adolescente? A gente fica tremendo, perde a fome e parece que o estômago tá cheio de borboletas. Sem querer nada em troca, é esse amor que Deus quer de nós.

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0: coisa bonita, meu Deus.
1: Aleluia.
0: Como é que você está, linda?
1: Muito bem, Raul.
0: Gabriela Rocha, maravilha. Você começou comigo e tá com 13.
1: 11 anos, Raul.
0: 11 anos. E agora?
1: 16.
0: 16, olha que alegria.
1: Chorei. Puxa, chorei. Raul,
2: oi.
1: Tenho certeza que esse ano
0: cada
1: vai ser
0: cada vez mais linda, hein?
1: Raul, obrigada.
0: Puxa vida, linda, maravilhosa.
1: Raul, eu creio que esse ano é um ano de vitória. Para todos nós, eu tenho aprendido algo com Deus. Cada dia, no nosso dia a dia, nós enfrentamos gigantes. Seja na nossa área espiritual, na nossa área financeira, na nossa área sentimental também. É como Davi e Golias, Raul. Davi podia ser o menor. Aquele menino, acho que eu tenho certeza que todo mundo olhava e falava, imagina, é Golias, ele é muito grande. Mas Golias podia ser bem maior que Davi, mas não era maior que o Deus que habitava em Davi. E eu tenho certeza, Raul, que os nossos gigantes, os nossos impossíveis, pode ser maior do que nós. Pode ser maior do que as nossas limitações, mas o nosso Deus é grande. Há uma música que diz assim,

0: apesar de ver que nosso Deus é grande, eu tenho certeza disso.
1: Diante de tanto talento, eu me calo.
0: Imagina, Raul. Raul, deixar mais uma vez o meu site aqui para vocês. www.gabrielarocha.com.br
1: www.gabrielarocha.com.br tá certo. Gabriel, você também pode... Olha aí, www.sbt.com.br. Você poderá ganhar o CD agora da Gabriela também.
2: Todo o Brasil.
1: Você já fez o banquinho?
0: Raul, eu fiz o banquinho em 2007, junto com o Jovens Talentos da minha época. Passei muito mico.
1: Espera aí,
0: você ganhou?
3: Já passou.
0: Não ganhei, mas eu fiquei entre os terceiros.
4: Mas fique tranquilo, que hoje todo mundo tá ganhando aqui. Todo mundo é mais que é vencedor. Estamos no lucro, nós vamos dividir, né, pastor?
0: Já tem experiência, hein?
3: Misericórdia.
1: Parabéns. Gabriela Rocha. Agora não vai ser.

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0: Coração partido!
1: Eu acho que você tem que mandar aquela mensagem. Mas manda o que tá no seu coração. 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

0: teve explicação.
1: Boa noite, Uberlândia! Faz barulho aí, Uberlândia, que eu quero ouvir! Que coisa linda, galera!

0: 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Pancada!
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2: 11 horas e 5 minutos.

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Abre todos os apaixonados do mundo do original. Sentiu? É vibe.

0: Muito obrigado.
1: Olha o Medan, Safadão, Revaqueiro e o time da formada.
2: O time formou aqui, olha.

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0: 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Tem um recado para você que está assistindo esse DVD. Tem um recado para você que está afastado dos caminhos do Senhor. Você que quando aceitou Jesus fizeram uma festa, mas quando você saiu da casa do Pai, todos viraram as costas para você. Existe uma pessoa que está te esperando de braços abertos. Ele ainda não riscou o teu nome do livro da vida, porque ele está te esperando. Ele não vai quebrar o barro, quebrar o vaso e pegar outro barro. É o mesmo barro que ele vai fazer um vaso novo. Volte para a casa do Pai, ele está de braços abertos. Ele quer restaurar. Ele quer fazer o milagre que você precisa. Ele te ama. Você que está aqui hoje, você que está afastado dos caminhos do Senhor, levante suas mãos. Saiba de uma coisa: quando você voltar, quem sabe pode ser hoje, Deus não quer ouvir argumentos, Deus não quer ouvir, e nem Ele vai falar os seus defeitos, os seus pecados.
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3: O sangue purificador. E o sangue de Jesus, seu Filho, nos purifica de todo pecado. 1 João 1,7. O pecado é uma realidade inegável. Seus efeitos podem ser notados todos os dias em nossa vida, na família e na sociedade. O pecado é a transgressão da lei de Deus e a falta de conformidade com essa lei. Pecamos contra Deus por palavras, por obras, por omissão e pensamentos. Não somos pecadores porque pecamos. Pecamos porque somos pecadores. Fomos concebidos em pecado. Nascemos em pecado e vivemos em pecado. Não podemos purificar a nós mesmos. O pecado atingiu nossa razão, emoção e vontade. Todas as áreas da nossa vida foram afetadas pelo pecado. Nenhum ritual religioso pode limpar-nos do pecado. Nenhum sacrifício feito por nós pode restaurar nossa relação com Deus, uma vez que o pecado faz separação entre nós e Deus. Aquilo que não podemos fazer, entretanto, Jesus, o Filho de Deus, fez por nós. Por sua morte temos vida e por seu sangue temos purificação de todo pecado. Não apenas de alguns pecados, mas de todos. Em Jesus temos pleno perdão e copiosa redenção. O apóstolo João, ele é enfático ao dizer que o sangue de Jesus, o Filho de Deus, nos purifica não apenas de alguns pecados, mas de todo pecado. Em outras palavras, não há vida irrecuperável para Jesus. Qualquer pecador, por mais sujo, por mais decaído, por mais degradado, pode tornar-se nova criatura e ser completamente limpo pelo sangue purificador de Jesus. O profeta Isaías chega a dizer que, ainda que os nossos pecados sejam como a escarlata, eles se tornarão brancos como a neve, ainda que sejam vermelhos, como o carmesim, se tornarão como a lã, a branca lã. Isaías, profeta Isaías 1,18. Então, tem uma saída, há uma saída. Você que está do outro lado, talvez, que não se ache merecedor de que Jesus o aceite, né? Ele o aceita sim, e pode fazer muito mais que isso quando, de fato, nós nos arrependemos da nossa condição e pedimos o socorro a Ele, né? Ele não só nos liberta, mas Ele também nos purifica por conta do seu sangue, daquele sacrifício remidor que foi realizado na cruz do Calvário.
4: Pois é, programa Papo Sadio está no ar, agora 11h55, 11h55, hoje sexta-feira, dia 3 de julho, 3 do mês 7 de 2026, temperatura aqui em Feira Nova, termômetro marca 24 graus, é o nosso bom dia. Aqui o diácono Marcelo, bom dia missionária, bom dia aos ouvintes de longe, aos ouvintes de perto aqui da FM.
3: Bom dia pastor Gilvan, bom dia diácono advogado Marcelo, né? Bom dia também a todos os nossos ouvintes aí ligadinhos mais uma vez nessa sexta-feira, dia de feira aqui em Feira Nova, né? Você que já almoçou, você que está almoçando, você que está aí preparando, né? Deus abençoe sua vida, né? E lembrando que as urgências de cada dia é amar e fazer o bem.
4: Muito bem, hoje o programa especial com o quadro Uma Palavra para Você. Você liga, participa e Deus tem uma palavra para você. E o pessoal que ligou desde segunda-feira e que ligar ainda hoje vai estar participando do sorteio do Moringa, também do sorteio do kit tira-manchas e ainda do sabonete líquido íntimo de aroeira com barbatimão, tá certo? Da Nath Flora. Então você liga, participa dos três brindes e ainda Deus tem uma palavra para você, tá certo? Daqui a pouco eu digo as utilidades, as indicações do Moringa em cápsulas. E agora nós vamos para a ilustração do dia, às 11h57, bom almoço!
5: Uma mulher de 31 anos, mãe de 3 filhos, viúva 3 vezes, viciada em crack, desesperada, querendo mais dinheiro para comprar mais crack, decide roubar a casa de um vizinho, uma rua acima. A casa deste vizinho era tão pobre quanto a sua, ali em Capão Redondo, zona sul de São Paulo. Ela então tenta entrar na casa pelo vitrô da cozinha. Mas aconteceu algo que ela não esperava e não pôde avaliar, porém aconteceu. Ela ficou entalada e começou a se debater para sair e, doida que estava com o Kraken, não percebeu que estava fazendo muito barulho, mas muito barulho mesmo. O dono da casa, que estava dormindo, acordou assustado. E com aquela barulheira no fundo, lá na cozinha, ele pensou que a casa estava sendo invadida por vários assaltantes. Então, imediatamente, ele discou 190 e chamou a polícia. E quando a polícia chegou, prendeu a mulher em flagrante. Pois é. Parece cômico, mas é trágico. Levada até a cadeia, ela ficou presa. E os filhos foram visitá-la no dia seguinte. 3 crianças, a mais velha com 12 anos, a outra com 10 e a outra com 7. Foram até o 47º Distrito Policial para levar um cobertor e um par de tênis para a mãe que estava descalça. As crianças choravam muito, porém com dignidade. Choravam em silêncio e tentando ser forte. Uma das crianças pediu ao investigador para visitar a sua mãe. E o investigador disse: qual é a sua mãe? E ele falou baixinho: aquela que foi presa ontem, que ficou entalada na janela. A visita não foi permitida, mas o investigador levou as coisas até ela. E aí, o jornal que deu a notícia vai descrevendo a situação daquela mulher. Pois bem, viúva 3 vezes. E todos os seus maridos morreram de forma violenta. Esta mulher, que agora tem 31 anos, teve a primeira filha aos 14 anos, com um homem que morava lá no bairro e que foi morto a tiros no Jardim Rosana. Então, ela conheceu outro homem que também morreu. E segundo a sua sogra, aquele morreu de tanto beber. E você poderá dizer: puxa, é difícil alguém morrer de tanto beber. Pois é, aquele, segundo a sogra, estava bebendo num bar e acertaram uma bala nele. Você está percebendo que uma desgraça puxa outra? E o terceiro marido dela também morreu baleado em um bailinho depois de uma brincadeira infeliz e morreu em frente a um depósito de pedras. Segundo o relato da sua sogra, foi aí que ela perdeu a cabeça e destrambelhou mesmo pelas drogas. Ela tentava botar a cabeça no lugar, mas sempre que se aprumava, disse a sogra, ela levava outro golpe. E ela conclui falando daquela mulher com a seguinte frase: até hoje, minha filha nunca soube o que é parar num canto e ter um pouco de sossego. Nunca foi feliz. Agora está acabada. Qual é a culpa de tanto sofrimento? Por que que uma pessoa tão jovem ainda experimentou tamanha carga de desgraças? O Salmo 9, verso 15 diz assim: os gentios enterraram-se na cova que fizeram, na rede que ocultaram ficou preso o seu pé. A verdade é que a pessoa se prende sozinha, se amarra sozinha, se envolve sozinha, como aquela mulher que, tentando entrar na casa para roubar, ficou entalada na janela da cozinha até a polícia chegar e prendê-la. O Salmo 59, verso 12, confirma dizendo: pelo pecado da sua boca e pelas palavras dos seus lábios, fiquem presos na sua soberba e pelas maldições e pelas mentiras que falam. Quer dizer que não é somente aquela mulher que ficou entalada na janela a única prisioneira, mas cada pessoa está se prendendo, está se amarrando, está se aprisionando pelas coisas que faz e pelas coisas que diz. Isaías 42, 22: mas este é um povo roubado e saqueado. Todos estão enlaçados em cavernas e escondidos em cárceres. São postos por presa, e ninguém há que os livre, por despojo, e ninguém diz: restitui. Essa é a situação da humanidade. A única diferença entre a sua situação e a daquela mulher é que a dela é cômica e trágica, e a sua é apenas trágica, porque você também está preso. Você também é um prisioneiro. E Deus, de lá do céu, contempla todas as coisas. Mas Ele não está de braços cruzados. Veja o que diz o Salmo 102, verso 19. Pois olhou desde o alto do seu santuário. Desde os céus o Senhor contemplou a terra para ouvir o gemido dos presos, para soltar os sentenciados à morte. E para continuar falando do plano de Deus, no profeta Isaías, capítulo 42, verso 7, encontramos: para abrir os olhos dos cegos, para tirar da prisão os presos e do cárcere os que jazem em trevas. Assim diz Deus, o Senhor que criou os céus e os estendeu, e espraiou a terra e a tudo quanto produz, que dá a respiração ao povo que nela está, e o espírito aos que andam nela. Eu, o Senhor, te chamei em justiça, e te tomarei pela mão, e te guardarei, e te darei por aliança do povo e para a luz dos gentios. Deus tem este plano de libertação, de livramento, para colocar em liberdade os presos. E ainda no profeta Isaías, capítulo 45, verso 13, Deus diz: eu o despertei em justiça, e todos os seus caminhos endireitarei. Ele edificará a minha cidade e soltará os meus cativos, não por preço nem por presente, diz o Senhor dos Exércitos. Deus enviou uma pessoa a este mundo para libertar os cativos, não por preço de dinheiro ou de presente, mas Ele daria algo muito mais valioso para soltar os presos, para libertar os oprimidos. E ainda em Isaías 49:9 lemos: para dizeres aos presos, saí, e aos que estão em trevas, aparecei. Eles pastarão nos caminhos, e em todos os lugares altos haverá o seu pasto. Deus executou este plano quando enviou o seu Filho Jesus a este mundo. E Deus não quer colocar em liberdade apenas os que estão do lado de fora da prisão, mas também aqueles que estão legalmente presos, aprisionados. Eu sei que muitas pessoas ouvem essas ilustrações nas cadeias e nos presídios, nas penitenciárias e nas casas de detenções. Então escute, você que está atrás das grades, que está numa prisão não apenas espiritual, mas inclusive física. A promessa de Deus em Isaías 49:24 diz: porventura, tirar-se-ia a presa ao poderoso, ou escapariam os legalmente presos? Mas assim diz o Senhor: por certo que os presos se tirarão ao poderoso, e a presa do tirano escapará, porque eu contenderei com os que contendem contigo, e os teus filhos eu remirei. Deus tem planos para pôr em liberdade os cativos, tanto os que estão do lado de fora das cadeias, como aqueles que estão do lado de dentro, e até aqueles que foram aprisionados pelo tirano Satanás. O Senhor Jesus, Ele veio para libertar. Quando Deus estabeleceu o plano de livrar aqueles que estavam presos, Ele disse: não por preço nem por presente. Como então? Nós encontramos aqui profeta Zacarias, capítulo 9, verso 11, Deus falando: ainda quanto a ti, por causa do sangue da tua aliança, libertei os teus presos da cova em que não havia água. O Senhor Jesus te comprou com seu sangue precioso. E este sangue é respeitado em cima nos céus e na terra e até no inferno. É através do sangue de Jesus que a pessoa que está aprisionada nos vícios, no jogo, numa vida torta, numa situação perigosa, a pessoa que está aprisionada nas mãos sujas do diabo, é através do sangue de Jesus, é através do sangue da aliança que os presos são libertos da cova em que não havia água. Você que está sedento, o Senhor Jesus está te libertando agora e tirando desse abismo profundo em que você caiu. E quanto a você que está me ouvindo, você que já experimentou este Salvador e agora se afastou da casa do Pai, há também uma palavra poderosa para você que era livre e voltou a se aprisionar, ainda em Zacarias 9:12. Voltai à fortaleza, ó presos de esperança. Também hoje vos anuncio que vos restaurarei em dobro. Então venha, volte, receba, tome posse do sangue de Jesus e creia nesta palavra que ele mesmo disse. Se, pois, o Filho vos libertar, verdadeiramente sereis livres.

64 anos. E parece que eu vivi mil vidas erradas. Fiquei aqui, no conforto da minha mãe e dos meus irmãos, enquanto minha mulher e meus pequenos enfrentavam o asfalto frio da cidade grande. Troquei o beijo de três meninas e um garoto pelo brilho falso de um gargalo. Há um ano, a conta chegou. Meu filho se foi pro pó das ruas. E agora? Esse câncer tá me avisando que o meu sol tá se pondo, Deus. Se ainda houver misericórdia pro pior dos pais, me ajuda a chegar em casa.

0: Pois é, agora são exatamente 12 horas e 19 minutinhos. Programa Papo Sadio no ar, segunda, quarta e sexta, às 10 para meio-dia, sábado às 8 da manhã. Pessoal ligando, já Adriana pede a música Quando Eu Oro, já está separada aqui, o Diácono Marcelo já separou. Daqui a pouquinho a gente passa. Também Aparecido está na escuta. E Edenilde diz a paz, Cristiane, Pastor Gilvan. E Edenilde, estou na escuta. Amém.
1: Amém. Boa tarde para todos vocês, na paz do Senhor Jesus.
0: Amém. Daqui a pouquinho, uma palavra para vocês. Tá certo? Vamos de música agora, a pedido da irmã Adriana.

0: E agora nós vamos uma palavra para você com a missionária Cristiane. Vamos para o quadro Uma Palavra para Você, hoje com mais músicas, oração no final do programa, mas ainda tem o informativo Papo Sadio, notícias interessantes e o outro quadro, Momento Saúde.
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2: E essa primeira palavra aqui no nosso quadro vai para Adriana. Ele falando em Adriana, né? Se você quer fazer a sua festa bonita, fala lá com ela, né? Drica Decorações aí, tornando a sua festa mais bonita. Para você, Adriana, Romanos, a porção de hoje, 8:28, parte A. Sabemos que todas as coisas cooperam para o bem daqueles que amam a Deus. Ele não diz algumas coisas, né? Ele diz que todas as coisas cooperam para o bem de quem? De todos que amam a Deus, né? Daqueles que amam a Deus. Então, tem um critério, né? As coisas são todas, não são algumas. Todas as coisas cooperam para o bem, mas daqueles que amam a Deus, né? Eu sei que você ama a Deus, então receba essa porção hoje para você, Romanos 8:28, que o Senhor te abençoe.
0: Essa é para Adriana?
2: Isso.
0: Olha, fala em Adriana, então, Drica Decorações, você liga no 996826627. É 996826627.
2: Pronto. E a segunda palavra agora vai para Edenilde, também ligadinha aí com seu amor Aparecido Pido, né? Nessa programação. E vai para você a porção que está lá em Colossenses 3:13, Edenilde, suportai-vos uns aos outros. Perdoai-vos mutuamente. Caso alguém tenha motivo de queixa contra outro, assim como o Senhor vos perdoou, assim também perdoai vós. Então está aqui Colossenses 3:13, o perdão tem que ser contínuo. Né? Aquele discípulo foi para Jesus e disse, quantas vezes se o meu irmão errar contra mim, eu devo perdoar ele? 7 vezes, Senhor? Ele disse, não 7 apenas, mas 70 vezes 7, dizendo com isso, não é uma conta fechada, mas dizendo com isso que o perdão foi feito para ser dado e dado sempre. Né? Então, aí a gente fala assim, mas se eu perdoo e o outro não quer mudar e vai fazer errado de novo, aí deixa ele com Deus, que Deus vai acertar ele, né? Mas você tem que fazer a sua parte.
0: Muito bem, Senhor Jesus, vem me conceder a plenitude do Consolador. Dos altos céus me outorga teu poder, poder do Espírito Renovador. Olha, nós vamos ouvir essa vinheta da Caatinga, número da Caatinga e do destacamento da polícia. Daqui a pouquinho você já pode pegar o papel, eu vou dizer com bem, bem calma esses números. Papel e caneta.
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1: Pois é, cuide de sua cidade e não jogue lixo no chão. Com sua cidade limpa, você melhora o sertão, né? Então a gente tem que caminhar junto, né, com a organização pública. Então, se passa o lixo, vamos colocar, aqui é só uma dica, vamos colocar os nossos saquinhos de lixo fechadinhos, porque o que é que acontece? A gente vê muito pessoas colocando sacos de lixo abertos. Aí o que é que acontece? Se o cachorro às vezes já estraçalha o saco fechado, imagina o aberto, né? Então fica o quê? Aquele lixo que está ali, que deveria estar sendo mais armazenado para não sujar a cidade, vai se espalhando pelas ruas. Voa, que a rua do lado de cima chega na cá de baixo.
0: E esse é um problema sério, principalmente nesse tempo de chuva.
1: Justamente, e o cuidado tem que ser maior.
0: Então, o pessoal aí que joga lixo no chão também, né? Plástico, saco plástico, que joga papel no chão, né? Vai juntando tudo isso, papel de bala, um papelzinho daqui, um papelzinho dali, e daqui a pouco os esgotos estão entupidos.
1: E eu não digo nem papel de bala, pastor. Por exemplo, às vezes a pessoa vem comendo qualquer lanche naqueles vasilhames de isopor, né?
0: Aí é pior.
1: E come e joga os vasilhames pelo meio da rua, né? E aí a cidade vai ficando suja por falta de noção, né? Não custa você segurar e deixar para você botar o seu vasilhamezinho quando você chegar em casa no lixo, né? Para ser recolhido depois. Então tudo isso é você contribuindo, né, para ter uma cidade mais saudável, porque quando a cidade fica a chuva, a gente não tem um saneamento 100%, né? Aqui aí então já facilita.
0: E papel de bala coloca no bolso. Não tem lixo aqui perto, coloca no bolso. Quando chegar em casa, joga no lixo, ok? Vai juntando tudinho, né? Como eu disse, vai juntando tudinho e forma um bolo. E aí depois tá entupido e as ruas podem encher d'água, né? Vamos ouvir uma página musical aí? Agora são exatamente 12 horas e 32 minutinhos. Depois dessa música, o informativo Papo Sadio. Pode ligar e participar, 998-987, é isso? 9, agora fugiu o número. 9, o número da FM Sertanejo, daqui a pouco eu informo. E aí, você que já tem, pode ligar e participar, tá certo? E aí, Deus tem uma palavra para você ainda hoje.

0: Olha, o número aqui da emissora 99807-5408, 99807-5408. Agora nós vamos para um informativo Papo Sadio. Você liga, enquanto isso você liga e participa. Daqui a pouquinho a missionária dá uma palavra aí da palavra de Deus, uma palavra da Bíblia para você.
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2: De uma dita população global. Você vai ter robô, você vai ter Android, você vai ter drone, você vai ter ciborgue, você vai ter híbridos, você vai ter sintéticos, e o que eu represento, você representa, no máximo vai ser 5% da população no planeta.
3: É, isso aí
2: Nós
3: faz
2: estamos sendo
3: sentido.
2: extintos.
3: Isso faz sentido pelo que o Elon Musk acabou de dizer agora, né? Que a maioria, uma boa parte da população não serão mais úteis ao trabalho, porque ele está desenvolvendo um exército de robô, né? Deixa eu procurar
2: Total.
3: até essa matéria aqui.
2: Inclusive, a previsão dele para 35 é superar 2035 o número de robôs e androides. A população supera a população humana. Ele estima 8 bilhões e meio. Agora é coisa interessante, né? Segundo ele, inclusive, eles erraram no cálculo e nós somos 14 bi do planeta. Se 8 bi vai ser maior do que 14 bi, ele já está dizendo que vai sumir 6 bilhões de pessoas, vão desaparecer nos próximos 10 anos do planeta. Como?
3: Como?
2: Como?
3: O senhor vai continuar? Mas aqui, ó. Elon Musk diz que a faculdade de medicina é inútil. Robôs substituirão humanos até 2030.
2: Isso 30, né? Porque
3: Isso.
2: na China você já tem já as cabines médicas, você entra, você é consultado, você faz os exames clínicos ali e ele já libera parte do protocolo medicamentoso para tratamento. Já está em curso na China, né? Você tem que lembrar que é o seguinte, né? Agora, isso é agora, agora. A Suíça fez um teste, foi aprovado, de um sangue sintético. Inclusive, eles já estão prometendo a cura do Alzheimer, né? Ele passa o teu sangue lá na bendita da máquina deles, lá em 3 horas, ele vai lá, retira as enzimas causadoras da inflamação do Alzheimer e a pessoa vai começar a entrar no processo de autocura. Isso já está em curso.

0: Pronto, aí fica esse informativo aí, a questão dos robôs, né? E nós vamos para uma palavra para você, missionária.
1: Uma palavra para você, acho que
0: duas,
1: né?
0: Quem ligou foi Ivanete agora, né?
1: Oi, Ivanete, ligadinha aqui com a gente. Ela está tentando ligar, mas a ligação está caindo. Não sei o que é, né? Mas ela já pediu uma palavra, né? Agora essa vai para Aparecido Pido, na escuta também. Olha, bem-aventurados, está aqui no Evangelho de Mateus 5,9. Bem-aventurados os pacificadores, porque serão chamados filhos de Deus, ou seja, todos aqueles que promovem a paz, né? Em outro texto diz assim: no que depender de vocês, tenham paz com todos. Então, ele está dizendo aqui que bem-aventurados, felizes, né? São aqueles que tornam uma guerra em paz, né? Ou seja, tem situações que a gente pode reverter, né? E fazer daquela situação que poderia virar uma situação complicada, né? Dependendo da sua postura, da sua atitude, ela se transformar numa outra situação. Então, Aparecido Pido, seja sempre um pacificador, viu? Porque isso é coisa de Deus. E para Ivanete ali no povoado, né? São Domingos, Provérbios 22:1, Ivanete, para você, diz assim: mais vale o bom nome do que as muitas riquezas, e o ser estimado é melhor que a prata e o ouro. Olha, Provérbios 22:1, eu gosto muito desse versículo aqui do livro de Provérbios, né? Principalmente numa sociedade que as pessoas estão valendo pelo que têm, não pelo que são. Diz assim: mais vale o bom nome do que as muitas riquezas, né? E o ser estimado é melhor do que a prata e o ouro, né? Então, como eu sempre digo aqui, as urgências de cada dia é mais fazer o bem. Então, quando você é uma pessoa que procura fazer o bem, né? Você se torna uma pessoa estimada, uma pessoa bem-vinda, né? E isso não tem preço. Abraço aí para Ivanete e todo o pessoal aí do povoado São Domingos.
0: Amém. Vamos de música. Agora 12h40.

0: Olha, o pessoal que ligar e participar vai estar participando do sorteio de três brindes ainda hoje ou amanhã. 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Moringa em cápsulas é moringa, né? Moringa é uma planta, então, é um suplemento rico em vitaminas, minerais e antioxidantes. É utilizado para completar a dieta, ajuda a reduzir o açúcar no sangue, aumenta a imunidade, diminui a inflamação. A dose padrão usual é de 500 mg, tomada até 3 vezes ao dia com as refeições. Alta densidade nutricional é um dos benefícios. Alta densidade nutricional contém elevadas concentrações de cálcio, ferro e vitaminas A e C, ação antioxidante, combate os radicais livres, auxiliando na prevenção do envelhecimento precoce, controle metabólico. Estudos indicam que pode ajudar no controle da pressão arterial e dos níveis de glicose no sangue. 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Como é que chama, missionária?
1: Sabonete, eu acho que sim.
0: Né? Então, kit tira-manchas, moringa e o sabonete líquido íntimo. Também para homens, viu? Também para homens. O sabonete líquido íntimo, mais usado por mulheres, mas pode ser usado também pelos homens. Nós vamos mais de uma música bonita para você. 12h48 e a gente volta já já. Você pode ligar e participar que ainda dá tempo. 998075408 e o 99911 3710 é o número aqui do meu celular.

0: E agora nós vamos para notícias interessantes de hoje. Vamos ouvir aí a notícia de hoje.
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2: Realmente ser servo de Deus, largue esta pressa que você ande e vá gastar tempo com Deus, com a palavra de Deus, na meditação. Você vai trabalhar, sim, mas a sua produção vai ser para a glória do Pai. Amém? Então vamos tomar cuidado com essa nossa pressa, com essa nossa corrida, com essa nossa agonia. Quando não tem mais tempo para gastar na presença de Deus, abre o olho. Porque se o nosso adversário sabe que você é agoniado para trabalhar, ele vai botar muito trabalho na sua frente e você vai achar que é de Deus. Gastar tempo com Deus é se abastecer do combustível insubstituível.
3: Pois é, né? Interessante. Aí ela falou, foi objetiva, mas disse tudo, né? É como aquele pensamento que eu sempre digo aqui no rádio, né? É quem não tem tempo para Deus vive perdendo tempo. Então, assim, a prioridade tem que ser dele. Até porque, né? Nós só existimos, pensamos e vivemos por causa dele. Então, a prioridade tem que ser dele. Então, conversar com ele, ter tempo para ele, porque nessa geração o tempo, né? Que é já um sinal da volta de Jesus, está passando muito rápido, né? As mesmas 24 horas, mas cientistas já disseram que o movimento de translação e rotação da Terra, eles estão acelerados, né? Então, assim, o tempo tem que ter para Deus, é o primeiro tempo, né? O primeiro tempo você tem que dispensar para Deus. Se não puder ser logo no início pela manhã, para poder você se organizar durante o resto do dia, olha, quando a gente entrega os primeiros momentos do dia para Deus, o dia rende, você consegue fazer mais coisas. Ou se você não conseguir fazer mais coisas, mas você vai fazer o que é essencial naquele dia. Deus vai lhe dar equilíbrio para você pensar melhor, para você resolver as questões de uma forma melhor. Então, tudo porque você se conectou primeiro com Ele, você deu, você priorizou Ele, né, nos momentos iniciais do dia.
0: E a Bíblia ensina que nós devemos remir o nosso tempo.
3: Porque os dias são maus.
0: Os dias são maus, né? Então, cuidado com a pressa. Procure, então, buscar primeiro, dar prioridade à palavra de Deus. E muita gente, como eu falei aqui essa semana, eu acho, muita gente tem dado prioridade às notícias que acontecem nas redes sociais.
3: E você pegou.
0: E tem conversado muito através dos celulares e tudo, mandado áudios, ouvido, né? Compartilhado, ou assiste os compartilhamentos, mas termina que a prioridade então deixa de ser Deus, né? Cada vez mais isso a gente está observando no nosso tempo.
3: E a gente pega uma coisa que ela disse importante, é que quando o inimigo vê e você está priorizando mais o que é seu, uhum, e não está, e tá, às vezes até dizendo, eu tô sem tempo, né? Ele vai cada vez mais colocar mais coisas, mais demandas, para você se ocupar com elas e ter menos tempo ainda para ele.
0: É astúcia.
3: É interessante,
0: inimigo,
3: né?
0: E aí a gente tem que prestar atenção, porque senão cai.
3: É porque, na verdade, nem tudo foi Deus que mandou. Às vezes, o próprio cristão, ele acha assim, que porque ele vive, ele tem Deus na vida dele, né? Ele decidiu viver para agradar a Deus na terra. Então, ele acha assim, que se pega naquele versículo que nós lemos hoje de manhã, todas as coisas foi entregue, uma das mensagens, uma das palavras que foi entregue nessa manhã, no quadro Uma Palavra para Você, todas as coisas cooperam para o bem daqueles que amam a Deus. Então, a gente tem que ter muito usado de discernimento, porque nem tudo, às vezes, que chega foi Deus que mandou, não. Né? Muitas vezes não é Deus que está mandando. Você acha que porque é bom, nem tudo que é bom, é como a gente diz com relação à questão da alimentação. Nem tudo que é gostoso é saudável. Então, nem tudo que parece ser bom é, de fato, é bom, né?
0: Tem que depender de Deus, buscar o discernimento dele, que é um dom espiritual, né? Buscar o discernimento. Aliás, um dos melhores dons que a Bíblia cita. E para que a gente tenha entendimento e aí não caia na seta do inimigo, de dar prioridade a gente muitas vezes diz, buscai primeiro o reino de Deus, né? buscar primeiro o reino de Deus, mas na prática não está sendo assim. Então precisa estar ligado, estar atento, estar vigilante e não cair nessa armadilha.
3: É por isso que primeiro Deus manda vigiar para depois orar.
0: 12h57, vamos para o Momento Saúde agora.
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4: O quadrúpede animal tem a proteína.
5: Mas o leite de castanha é bom, já comi também.
4: É bom. É. A gente só precisa fazer essa mudança. Se você fizer essas duas mudanças, acabou.
5: Mas o leite por quê? Mesmo motivo, não é digerível? Qual que é a explicação?
4: A caseína do leite, que não é o açúcar, a lactose. Tá. É sim a proteína. A caseína e a beta-lactoglobulina. São proteínas, de novo, que o nosso intestino não consegue digerir. Nem o estômago, e vai para o intestino de uma forma tão, tão grande, tão abrupta, que ela começa a provocar um processo inflamatório. Esse é o problema.
5: Entendi.
4: Fora os hormônios, fora a quantidade de micro-organismo. Então, às vezes, a gente fica assim, eu não vou comer uma salada que não fui eu que lavei. Mas isso não tem um problema. O problema maior é o leite. O intestino da vaca, ele contém os maiores patógenos, os piores patógenos que você possa imaginar.
5: Mas quando é bebê, tudo bem.
4: Não. Bebê, por isso que os bebês estão adoecendo demais.
5: É?
4: É. O bebê nasceu para beber o leite da
5: materno,
4: mãe. Isso. E depois, começar a comer. No máximo, partiria para um vegetal ou para um inhame, entende?
5: Tá.
4: Mas não para isso, não para mamadeira. E você vê que as crianças que têm acabam indo para mamadeira, elas têm muita otite, muita pneumonia. São crianças que vivem com secreções.
5: Entendi.
4: Então, na verdade, nós pensamos errado. Um leite de uma vaca que foi feita para o bezerro, nem o bezerro consegue comer depois de 7 meses. Ele começa a ter diarreia também.
5: Sério?
4: É.
5: Então, se forçar ele a tomar, então ele também vai ter o mesmo problema que a gente.
4: Sim, ele vai ter o mesmo problema.
5: É só para um período mesmo, que para ele também... Caramba, tem algum outro produto?
4: Fora isso, o leite tem um grande problema, que para mim é o pior,
5: que
4: né? Que é hoje as vacas... o leite e o glúten vão te dar gases.
5: Sabemos bem, né, Lene?
4: Tudo que vocês não digerem, viu, Lene? Vocês vão fermentar. E se você fermenta, é o que eu falei, é comida para fungo. Né? A candidíase hoje, muito para as mulheres também, tem a ver com isso.
5: Candidíase também?
4: Sim, é fungo. Então você dá comida para fungo, primeiro você tem candidíase no intestino, depois vai para a vagina.
3: É aí a velha questão do leite, né? Pois é, e ela está trazendo algo novo aí, essa médica, né?
0: O leite e o trigo.
3: O leite e o trigo é uma dupla não muito boa.
0: É a doutora Kátia Karanaka.
3: É japonesa, Nisei, eu creio, né? Não sei. Chinesa, bom, aí não importa. O glúten já foi comprovado, né? Que o glúten faz mal, mas ela diz que o leite tem essa proteína aí, que é a caseína, que é difícil digerir, né? E por ser difícil de digerir, ela vai trazendo inflamações no organismo, né? Então, é partir o quê? É partir para os leites vegetais, na verdade, né?
0: Aí ela cita aí o leite de inhame, né? Tem Sim. outros leites, né? Leite de arroz, enfim. Pois é. A gente vai aprendendo, né?
3: Isso é ciência,
0: vai
3: né?
0: Vai fazendo que a nossa percepção melhore, né? Através desses compartilhamentos, dessas orientações... de pessoas que trabalham nessa área, na área da saúde. Mais 13 horas e 1 minuto, vamos chegando.
3: Vamos chegando.
0: Pois é, vamos de oração? Faça uma oração aí, Michel.
3: Rapidíssima, que já está o horário avançado, né? Mas, Deus, nós te agradecemos por mais essa programação, te agradecemos, ó Deus, por todos os ouvintes, cada um que ligou, cada um que está na escuta, mas não ligou, Senhor. Que o Senhor possa abençoar a cada um, inclusive também conscientizando sobre essa questão da alimentação, porque nós somos, segundo a Tua palavra, templo do Seu Espírito, então o nosso corpo também precisa de cuidado, e como precisa. Então, Deus, nós já te agradecemos por tudo, abençoe esse final de semana na vida de cada um. Abençoe a cidade de Feira Nova, Deus, abençoe a FM Sertaneja e também aqui o diácono, doutor Marcelo, advogado também, que se disponibiliza, né, de forma competente aqui ajudando na técnica esse programa. Nós te agradecemos. Amém. Por tudo, em nome de Jesus.
0: Amém, vamos chegando, entrega a sua vida a Jesus o mais rápido possível. Eu faço essa decisão porque os tempos estão findando. Agora 13 horas e 2 minutos, até lá amanhã, 8 horas aqui, e amanhã a gente faz o sorteio.

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2: Olha só, vou convidar um cara para cantar comigo, uma das vozes mais bonitas do Brasil. Tom Cafo, vem para cá, Tom Cafo.

0: Vem cá, Tom, vem cá, Tom. Baixa aqui comigo, baixa aqui. 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Tem um recado para você que está assistindo esse DVD. Tem um recado para você que está afastado dos caminhos do Senhor. Você que quando aceitou Jesus fizeram uma festa, mas quando você saiu da casa do Pai, todos viraram as costas para você. Existe uma pessoa que está te esperando de braços abertos. Ele ainda não riscou o teu nome do livro da vida, porque ele está te esperando. Ele não vai quebrar o barro, quebrar o vaso e pegar outro barro. É o mesmo barro que ele vai fazer um vaso novo. Volte para a casa do Pai, ele está de braços abertos. Ele quer restaurar. Ele quer fazer o milagre que você precisa. Ele te ama. Você que está aqui hoje, você que está afastado dos caminhos do Senhor, levante suas mãos. Saiba de uma coisa: quando você voltar, quem sabe pode ser hoje, Deus não quer ouvir argumentos. Deus não quer ouvir, e nem Ele vai falar os seus defeitos, os seus pecados. Quando você voltar, Ele vai fazer uma festa, porque Ele te ama. Ele quer te levar para o céu, e o mundo não é o seu lugar. Quando Deus me deu essa canção, entrou no lugar de outra que ia cantar com Tom. Nada é por acaso. Volte para os caminhos do Senhor. Ele te ama. Onde você estiver, quer voltar à casa do Pai, eu e o Tom, nós queremos orar por você. Você que está assistindo esse DVD no presídio, acha que não tem mais jeito para você, as pessoas olham para você e dizem que você é um lixo para a sociedade, Jesus pode mudar a sua história. A partir do momento que você entregar a sua vida a Ele, Ele vai perdoar os seus pecados, Ele vai escrever o teu nome no livro da vida, e daí você vai ganhar o melhor amigo desse mundo, que é o Espírito Santo. Onde você estiver e quer voltar à casa do Pai, levante as mãos. Aí onde você está assistindo, na sala, no carro, onde você estiver assistindo, no presídio, no hospital, na casa de recuperação, Pai, nós te apresentamos cada um que está voltando nesta noite, ou talvez esteja assistindo em um dia, uma tarde, uma madrugada. Eu sei que o Senhor está esperando de braços abertos. Pai, perdoa todos os seus pecados. E eu creio que hoje haverá uma grande festa no céu. Jesus te ama. O seu lugar está vazio. Volta para a casa do Pai. Tonzão, lançando CD pela Som Livre também. Assim
1: isso,
0: como o Marcos
1: CD pela Som Livre, exatamente. É? CD Somos Um. E quero agradecer o privilégio de estar aqui nesse show tão lindo, abençoado. Quero dizer que merece, é um cara trabalhador, é um cara que luta e, acima de tudo, é humilde e é servo de Deus.
0: Valeu, senhoras e senhores, aplaudem o Senhor de Deus. Tom Café!
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3: 13 horas e 13 minutos.

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2: 13 horas e 35 minutos.

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2: 14 horas e 4 minutos.

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4: 14 horas e 33 minutos.

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unção de Deus está quase presente aqui nessa noite. Só quem está sentindo essa unção, só quem está sentindo essa unção, começa a glorificar, começa a glorificar o homem das mãos furadas. Ele está caminhando por aí. Quem está sentindo ele? Quem está sentindo ele? Só quem está sentindo, dá um brado de vitória.

aplauda mais forte. Oh, glória a Deus. Oh, glória a Deus. O Deus dos deuses, ele já se faz presente aqui nessa noite. Só quem está sentindo ele, só quem está sentindo ele.

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5: 15:34.
6: As grades que prendiam Paulo e Silas foram ao chão através do louvor. E hoje, pela fé, através deste louvor, todas as grades e algemas que te prendem cairão ao chão em nome de Jesus. Glória a Deus.

Sabe aquelas paixões de adolescente? A gente fica tremendo, perde a fome e parece que o estômago tá cheio de borboletas. Sem querer nada em troca, é esse amor que Deus quer de nós.

0: 15h55.
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0: Que coisa bonita, meu Deus.
1: Aleluia.
0: Como é que você está, linda?
1: Muito bem, Raul.
0: Gabriela Rocha, maravilha. Você começou comigo e estava com 13?
1: 11 anos, Raul.
0: 11 anos. E agora?
1: 16.
0: 16, olha que alegria.
1: Chorei. Puxa, chorei. Raul, tenho certeza que esse ano
0: cada
1: vai ser
0: vez mais linda, hein?
1: Raul, obrigada.
0: Puxa vida, linda, maravilhosa.
1: Raul, eu creio que esse ano é um ano de vitória para todos nós. Eu tenho aprendido algo com Deus. Cada dia, nosso dia a dia, nós enfrentamos gigantes. Seja na nossa área espiritual, na nossa área financeira, na nossa área sentimental também. É como Davi e Golias, Raul. Davi podia ser o menor. Aquele menino, acho que tenho certeza que todo mundo olhava e falava, imagina, é Golias, ele é muito grande. Mas Golias podia ser bem maior que Davi, mas não era maior que o Deus que habitava em Davi. E eu tenho certeza, Raul, que os nossos gigantes, os nossos impossíveis, pode ser maior do que nós. Pode ser maior do que as nossas limitações, mas o nosso Deus é grande. Há uma música que diz assim, ó. Quão grande é o meu Deus. Canta.
2: Lá no Medan, Safadão, Revaqueiro e o time tá formado.
3: O time formou aqui, olha.

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2: 17 horas e 6 minutos.

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Meus amigos, se nesse momento algum de vocês me perguntasse onde estão os meus passos, eu não saberia dizer. Mas em nome de Deus, eu agradeço e peço que cada fã, cada amigo, cada irmão que dê um passo por mim, porque eu não sei onde estão os meus passos.

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3: 18 horas e 22 minutos.

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3: 18 horas e 53 minutos.

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2: 19 horas e 19 minutos.

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4: 19 horas e 45 minutos.

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E eu quero desejar para você um feliz Natal, repleto de bênçãos, e um ano novo de conquistas, de bênçãos.